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1: O Memorial Day é um feriado federal americano celebrado na última segunda-feira de maio, em homenagem aos homens e mulheres que morreram ao serviço das Forças Armadas dos Estados Unidos. A Guerra Civil, que terminou na primavera de 1865, ceifou mais vidas do que qualquer outro conflito na história dos Estados Unidos, exigindo a criação dos primeiros cemitérios nacionais. No final da década de 1860, várias cidades e vilas americanas começaram a realizar homenagens na primavera aos soldados caídos em combate, decorando os seus túmulos com flores. A 5 de maio de 1868, o general John Logan, líder de uma organização de veteranos de guerra civil do Norte, convocou um Dia Nacional de Lembrança. O dia 30 de maio de 1868 foi então designado para decorar com flores os túmulos dos militares que morreram em defesa da pátria. Muitos estados do Norte realizaram eventos comemorativos semelhantes e transformaram a data em feriado estadual. Por outro lado, os estados do Sul continuaram a homenagear os seus mortos em dias diferentes, uma separação que durou até depois da Primeira Guerra Mundial. Com o tempo, o feriado evoluiu. Inicialmente focado nos mortos da Guerra Civil, passou a homenagear os militares americanos que perderam a vida em todas as guerras, incluindo a Segunda Guerra Mundial, a Guerra da Coreia, a Guerra do Vietnã e os conflitos no Iraque e no Afeganistão. Durante décadas, o Memorial Day continuou a ser observado a 30 de maio. Contudo, em 1968, o Congresso aprovou a Lei do Feriado de Segunda-feira Uniforme. Esta legislação estabeleceu o Memorial Day na última segunda-feira de maio, garantindo um fim de semana prolongado de 3 dias para os funcionários federais. A lei declarou também o Memorial Day como feriado federal, uma mudança que entrou em vigor em 1971.
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1: O Memorial Day é um feriado federal americano celebrado na última segunda-feira de maio, em homenagem aos homens e mulheres que morreram ao serviço das Forças Armadas dos Estados Unidos. A Guerra Civil, que terminou na primavera de 1865, ceifou mais vidas do que qualquer outro conflito na história dos Estados Unidos, exigindo a criação dos primeiros cemitérios nacionais. No final da década de 1860, várias cidades e vilas americanas começaram a realizar homenagens na primavera aos soldados caídos em combate, decorando os seus túmulos com flores. A 5 de maio de 1868, o general John Logan, líder de uma organização de veteranos de guerra civil do Norte, convocou um Dia Nacional de Lembrança. O dia 30 de maio de 1868 foi então designado para decorar com flores os túmulos dos militares que morreram em defesa da pátria. Muitos estados do Norte realizaram eventos comemorativos semelhantes e transformaram a data em feriado estadual. Por outro lado, os estados do Sul continuaram a homenagear os seus mortos em dias diferentes, uma separação que durou até depois da Primeira Guerra Mundial. Com o tempo, o feriado evoluiu. Inicialmente focado nos mortos da Guerra Civil, passou a homenagear os militares americanos, que perderam a vida em todas as guerras, incluindo a Segunda Guerra Mundial, a Guerra da Coreia, a Guerra do Vietnã e os conflitos no Iraque e no Afeganistão. Durante décadas, o Memorial Day continuou a ser observado a 30 de maio. Contudo, em 1968, o Congresso aprovou a Lei do Feriado de Segunda-feira Uniforme. Esta legislação estabeleceu o Memorial Day na última segunda-feira de maio, garantindo um fim de semana prolongado de 3 dias para os funcionários federais. A lei declarou também o Memorial Day como feriado federal, uma mudança que entrou em vigor em 1971.
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1: O Memorial Day é um feriado federal americano celebrado na última segunda-feira de maio, em homenagem aos homens e mulheres que morreram ao serviço das Forças Armadas dos Estados Unidos. A Guerra Civil, que terminou na primavera de 1865, ceifou mais vidas do que qualquer outro conflito na história dos Estados Unidos, exigindo a criação dos primeiros cemitérios nacionais. No final da década de 1860, várias cidades e vilas americanas começaram a realizar homenagens na primavera aos soldados caídos em combate, decorando os seus túmulos com flores. A 5 de maio de 1868, o general John Logan, líder de uma organização de veteranos de guerra civil do Norte, convocou um Dia Nacional de Lembrança. O dia 30 de maio de 1868 foi então designado para decorar com flores os túmulos dos militares que morreram em defesa da pátria. Muitos estados do Norte realizaram eventos comemorativos semelhantes e transformaram a data em feriado estadual. Por outro lado, os estados do Sul continuaram a homenagear os seus mortos em dias diferentes, uma separação que durou até depois da Primeira Guerra Mundial. Com o tempo, o feriado evoluiu. Inicialmente focado nos mortos da Guerra Civil, passou a homenagear os militares americanos, que perderam a vida em todas as guerras, incluindo a Segunda Guerra Mundial, a Guerra da Coreia, a Guerra do Vietnã e os conflitos no Iraque e no Afeganistão. Durante décadas, o Memorial Day continuou a ser observado a 30 de maio. Contudo, em 1968, o Congresso aprovou a Lei do Feriado de Segunda-feira Uniforme. Esta legislação estabeleceu o Memorial Day na última segunda-feira de maio, garantindo um fim de semana prolongado de 3 dias para os funcionários federais. A lei declarou também o Memorial Day como feriado federal, uma mudança que entrou em vigor em 1971.

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1: O Memorial Day é um feriado federal americano celebrado na última segunda-feira de maio, em homenagem aos homens e mulheres que morreram ao serviço das Forças Armadas dos Estados Unidos. A Guerra Civil, que terminou na primavera de 1865, ceifou mais vidas do que qualquer outro conflito na história dos Estados Unidos, exigindo a criação dos primeiros cemitérios nacionais. No final da década de 1860, várias cidades e vilas americanas começaram a realizar homenagens na primavera aos soldados caídos em combate, decorando os seus túmulos com flores. A 5 de maio de 1868, o general John Logan, líder de uma organização de veteranos de guerra civil do Norte, convocou um Dia Nacional de Lembrança. O dia 30 de maio de 1868 foi então designado para decorar com flores os túmulos dos militares que morreram em defesa da pátria. Muitos estados do Norte realizaram eventos comemorativos semelhantes e transformaram a data em feriado estadual. Por outro lado, os estados do Sul continuaram a homenagear os seus mortos em dias diferentes, uma separação que durou até depois da Primeira Guerra Mundial. Com o tempo, o feriado evoluiu. Inicialmente focado nos mortos da Guerra Civil, passou a homenagear os militares americanos, que perderam a vida em todas as guerras, incluindo a Segunda Guerra Mundial, a Guerra da Coreia, a Guerra do Vietnã e os conflitos no Iraque e no Afeganistão. Durante décadas, o Memorial Day continuou a ser observado a 30 de maio. Contudo, em 1968, o Congresso aprovou a Lei do Feriado de Segunda-feira Uniforme. Esta legislação estabeleceu o Memorial Day na última segunda-feira de maio, garantindo um fim de semana prolongado de 3 dias para os funcionários federais. A lei declarou também o Memorial Day como feriado federal, uma mudança que entrou em vigor em 1971.

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1: O Memorial Day é um feriado federal americano celebrado na última segunda-feira de maio, em homenagem aos homens e mulheres que morreram ao serviço das Forças Armadas dos Estados Unidos. A Guerra Civil, que terminou na primavera de 1865, ceifou mais vidas do que qualquer outro conflito na história dos Estados Unidos, exigindo a criação dos primeiros cemitérios nacionais. No final da década de 1860, várias cidades e vilas americanas começaram a realizar homenagens na primavera aos soldados caídos em combate, decorando os seus túmulos com flores. A 5 de maio de 1868, o general John Logan, líder de uma organização de veteranos de guerra civil do Norte, convocou um Dia Nacional de Lembrança. O dia 30 de maio de 1868 foi então designado para decorar com flores os túmulos dos militares que morreram em defesa da pátria. Muitos estados do Norte realizaram eventos comemorativos semelhantes e transformaram a data em feriado estadual. Por outro lado, os estados do Sul continuaram a homenagear os seus mortos em dias diferentes, uma separação que durou até depois da Primeira Guerra Mundial. Com o tempo, o feriado evoluiu. Inicialmente focado nos mortos da Guerra Civil, passou a homenagear os militares americanos que perderam a vida em todas as guerras, incluindo a Segunda Guerra Mundial, a Guerra da Coreia, a Guerra do Vietnã e os conflitos no Iraque e no Afeganistão. Durante décadas, o Memorial Day continuou a ser observado a 30 de maio. Contudo, em 1968, o Congresso aprovou a Lei do Feriado de Segunda-feira Uniforme. Esta legislação estabeleceu o Memorial Day na última segunda-feira de maio, garantindo um fim de semana prolongado de 3 dias para os funcionários federais. A lei declarou também o Memorial Day como feriado federal, uma mudança que entrou em vigor em 1971.
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1: O Memorial Day é um feriado federal americano celebrado na última segunda-feira de maio, em homenagem aos homens e mulheres que morreram ao serviço das Forças Armadas dos Estados Unidos. A Guerra Civil, que terminou na primavera de 1865, ceifou mais vidas do que qualquer outro conflito na história dos Estados Unidos, exigindo a criação dos primeiros cemitérios nacionais. No final da década de 1860, várias cidades e vilas americanas começaram a realizar homenagens na primavera aos soldados caídos em combate, decorando os seus túmulos com flores. A 5 de maio de 1868, o general John Logan, líder de uma organização de veteranos de guerra civil do Norte, convocou um Dia Nacional de Lembrança. O dia 30 de maio de 1868 foi então designado para decorar com flores os túmulos dos militares que morreram em defesa da pátria. Muitos estados do Norte realizaram eventos comemorativos semelhantes e transformaram a data em feriado estadual. Por outro lado, os estados do Sul continuaram a homenagear os seus mortos em dias diferentes, uma separação que durou até depois da Primeira Guerra Mundial. Com o tempo, o feriado evoluiu. Inicialmente focado nos mortos da Guerra Civil, passou a homenagear os militares americanos, que perderam a vida em todas as guerras, incluindo a Segunda Guerra Mundial, a Guerra da Coreia, a Guerra do Vietnã e os conflitos no Iraque e no Afeganistão. Durante décadas, o Memorial Day continuou a ser observado a 30 de maio. Contudo, em 1968, o Congresso aprovou a Lei do Feriado de Segunda-feira Uniforme. Esta legislação estabeleceu o Memorial Day na última segunda-feira de maio, garantindo um fim de semana prolongado de 3 dias para os funcionários federais. A lei declarou também o Memorial Day como feriado federal, uma mudança que entrou em vigor em 1971.
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a gente capricha, chapa ganha, chapa gasta. 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
1: O Memorial Day é um feriado federal americano celebrado na última segunda-feira de maio, em homenagem aos homens e mulheres que morreram ao serviço das Forças Armadas dos Estados Unidos. A Guerra Civil, que terminou na primavera de 1865, ceifou mais vidas do que qualquer outro conflito na história dos Estados Unidos, exigindo a criação dos primeiros cemitérios nacionais. No final da década de 1860, várias cidades e vilas americanas começaram a realizar homenagens na primavera aos soldados caídos em combate, decorando os seus túmulos com flores. A 5 de maio de 1868, o general John Logan, líder de uma organização de veteranos de guerra civil do Norte, convocou um Dia Nacional de Lembrança. O dia 30 de maio de 1868 foi então designado para decorar com flores os túmulos dos militares que morreram em defesa da pátria. Muitos estados do Norte realizaram eventos comemorativos semelhantes e transformaram a data em feriado estadual. Por outro lado, os estados do Sul continuaram a homenagear os seus mortos em dias diferentes, uma separação que durou até depois da Primeira Guerra Mundial. Com o tempo, o feriado evoluiu. Inicialmente focado nos mortos da Guerra Civil, passou a homenagear os militares americanos, que perderam a vida em todas as guerras, incluindo a Segunda Guerra Mundial, a Guerra da Coreia, a Guerra do Vietnã e os conflitos no Iraque e no Afeganistão. Durante décadas, o Memorial Day continuou a ser observado a 30 de maio. Contudo, em 1968, o Congresso aprovou a Lei do Feriado de Segunda-feira Uniforme. Esta legislação estabeleceu o Memorial Day na última segunda-feira de maio, garantindo um fim de semana prolongado de 3 dias para os funcionários federais. A lei declarou também o Memorial Day como feriado federal, uma mudança que entrou em vigor em 1971.
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2: O prazo para a entrega de propostas termina hoje. 3 das 4 associações de bombeiros dos Açores não vão concorrer ao serviço nos aeroportos da ANA na região. Hoje é dia dos Açores. As celebrações concentram-se esta manhã em Ponta Delgada. Vão ser distinguidas 25 personalidades e instituições. Rastreios à retinopatia identificam doença ocular na população açoriana, que tem uma das mais altas taxas de diabéticos no país. 3 das 4 associações de bombeiros dos Açores não vão concorrer ao serviço de salvamento e combate a incêndios nos aeroportos da ANA na região. Consideram as exigências técnicas e financeiras demasiado pesadas. O prazo para a entrega de propostas termina hoje. Sofia Brum.
3: Santa Maria vai avançar.
4: Estamos a trabalhar nisso. Contamos até às 23:59 do dia 25. Ter isso entregue na plataforma da ANA.
3: Garantia de Rui Cardoso, o presidente da Associação de Bombeiros de Santa Maria, em causa o concurso lançado pela ANA para assegurar o serviço de salvamento e combate a incêndios nos 4 aeroportos da região. Já nas restantes associações, o cenário muda.
5: Não apresentamos, de facto. Isso foi aprovado em reunião de direção e depois, posteriormente, em reunião da Assembleia Geral, e de maneira que não vamos apresentar.
3: Carlos Silva, presidente dos Bombeiros de Santa Cruz das Flores, também Braia Ferreira, da Associação do Faial, mantém a posição.
6: A Horta não equaciona apresentar proposta agora, nesta fase, nem equaciona no futuro apresentar qualquer tipo de proposta. Mas está sensível à dificuldade que possa daí advir para a operacionalidade do aeroporto da Horta.
3: Já a Associação de Ponta Delgada, João Paulo Medeiros, diz que não é uma decisão tomada de ânimo leve, mas consequência direta das exigências impostas pela ANA.
7: Nós não temos qualquer capacidade de defesa em relação às cláusulas que lá estão. A ANA unilateralmente é que define as regras, unilateralmente é que define as penalizações, unilateralmente é que define a sua capacidade de alteração do contrato anualmente e que define a possibilidade de rescisão com 30 dias de antecedência e, portanto, isto não é um contrato de boa fé para ambas as partes.
3: E então não vão concorrer?
7: Não vamos concorrer.
3: O prazo para a entrega de propostas termina esta segunda-feira.
2: Sobre uma eventual negociação na fase seguinte do processo, o presidente dos Bombeiros Ponta Delgada admite abertura para conversar. Ainda assim, João Paulo Medeiros recorda que a ANA recuou no entendimento que já estava fechado para renovar o protocolo atualmente em vigor. Acordo que agora cai por terra a partir do dia 28 de fevereiro do próximo ano.
7: Nós temos interesse nessa prestação de serviço e negociar diretamente, que era aquilo que vinha, aliás, a ser feito e que já tinha sido chegado a acordo, porque o facto é que nós já tínhamos chegado a acordo para a renovação do protocolo que existia, mas depois já onde é que voltei atrás na sua palavra e deu dito por não dito e optei por rescindir com o protocolo que existia connosco e com as restantes associações.
2: Em Santa Cruz das Flores, a posição é mais cautelosa. Carlos Silva admite diálogo, mas apenas se a iniciativa partir da própria ANA.
5: Para já é um não assunto, porque só de facto podemos discutir sobre essa questão depois da próxima segunda-feira. No caso de, efetivamente, ninguém concorrer para as Flores, poderemos eventualmente vir a considerar essa possibilidade, no caso de sermos contratados, logicamente, pela entidade que gera o aeroporto, a ANA. Mas caso não sejamos contratados, logicamente que não vamos apresentar mais nenhum contacto com eles.
2: Decisões que podem condicionar o futuro das operações nos aeroportos de Ponta Delgada, Horta e Santa Cruz das Flores. Hoje é dia dos Açores, feriado em todo o arquipélago. As celebrações concentram-se esta manhã em Ponta Delgada, mais concretamente no Teatro Micaelense. Para além dos discursos, na cerimónia solene desta manhã, vão ser distinguidos 25 personalidades e instituições. Lília Almeida.
8: 10:30 da manhã, Teatro Miquelense, local escolhido para a sessão solene das comemorações do Dia dos Açores. Este ano, a celebração ganha um significado ainda mais especial com a evocação dos 50 anos da autonomia dos Açores. Como tem sido hábito, grupos e representações parlamentares serão os primeiros a usar da palavra, antes dos discursos de José Manuel Bolieiro e Luís Garcia. Depois, a entrega das insígnias honoríficas. Serão entregues 6 insígnias autonómicas de reconhecimento, 2 de mérito profissional, 3 de mérito industrial, comercial e agrícola e 14 de mérito cívico. 15 personalidades, 10 instituições reconhecidas pelo seu contributo para o desenvolvimento, valorização e projeção dos Açores nas mais diversas áreas da sociedade. Nomes aprovados na Assembleia Regional com o voto a favor de todos os grupos parlamentares, com exceção do PAN, que votou contra por não concordar com uma das escolhas. Depois da cerimónia solene, as comemorações do Dia da Região prosseguem com o tradicional almoço de sopas em honra do Divino Espírito Santo, que serão servidas no Pavilhão do Mar.
2: Os Açores registram nesta altura uma das mais altas taxas de doentes diabéticos no país. Sem medidas concretas de prevenção, os rastreios à retina assumem uma importância redobrada. Sandra Pimenta.
9: É uma doença ocular silenciosa, pode levar à cegueira e é diagnosticada quase sempre tardiamente. Daí a importância do rastreio à retinopatia diabética.
10: A ideia seria evitar que houvesse tantos diabetes. Uma vez que eles existem, rastreá-los precocemente, ou seja, que eles não fiquem muitos anos sem ir ao oftalmologista. Essa aqui é a mensagem principal. E agora que estamos a oferecer esta possibilidade de rastreio, acho que era importante, não sei como é que se convence os doentes a ir, mas não deixar passar a oportunidade de ir ao rastreio.
9: Rastreio que na Ilha de São Miguel já chegou a quase metade dos doentes diabéticos inscritos, revela Gil Rezendes, diretor do Serviço de Oftalmologia do Hospital de Ponta Delgada.
10: Para ter uma ideia, São Miguel deverá ter à volta de 15 mil doentes diabéticos. Estão neste momento 13 mil e tal inscritos nos centros de saúde. Desses 13 mil, nós rastreámos para aí 7 mil já.
9: Ainda assim, um número abaixo das previsões, justificado talvez pela pouca adesão ao rastreio, e por isso o médico Gil Rezendes desmistifica algum receio que os doentes possam ter no exame.
10: Felizmente esta máquina nova é não midriática, ou seja, não é necessário dilatar, não é necessário por gotas. A pessoa vai lá, tira uma fotografia em 4 ou 5 segundos e vai embora. Depois as fotografias são vistas por mim e depois eu apenas convoco os doentes que têm patologia.
9: Mais simples, só se a aposta na prevenção fosse mais eficaz.
10: A ideia é que não houvesse tantos diabéticos. Isso aí tinha que ser um trabalho de fundo, junto às escolas, creches, porque o que nós vemos para aqui são crianças obesas que comem mal, que comem excesso de açúcar. Porque é muito mais barato. É mais barato dar maçãs e leite às crianças do que tratar depois um diabético. Não faz ideia o que é que custa. A maior parte dos doentes amputados são diabéticos, a maior parte dos doentes que estão na hemodiálise são diabéticos. Aí é que teria sido a primeira prevenção, a prevenção primária. Essa é que era a grande questão.
9: Rastreio à retinopatia diabética, fundamental numa região com as mais altas taxas da doença.
2: Mais de 70 livros ajudam a contar a história da autonomia açoriana. Pode ser visitada na Biblioteca Pública e Arquivo Regional de João José da Graça, na Horta, a mostra bibliográfica 50 anos da autonomia constitucional dos Açores, leituras para a sua compreensão. A exposição reúne obras ligadas à história, à política, à sociedade e à identidade insular. O próximo passo, diz o Presidente da Assembleia Regional, é a criação de uma mostra digital dedicada à imprensa regional. Sofia Brum.
11: A autonomia também se conta em páginas, em livros que guardam ideias, debates e memória. É essa história que agora está em destaque numa mostra bibliográfica dedicada à região.
12: A autonomia não deve ser apenas recordada em cerimónias ou datas simbólicas. Deve ser estudada, compreendida e valorizada através dos livros, dos documentos, dos estudos e dos testemunhos aqui reunidos. Percorremos diferentes momentos da construção autonómica açoriana. Encontramos reflexões políticas, análises históricas e jurídicas, contributos de diferentes gerações que ajudaram a pensar os Açores, o seu presente e o seu futuro.
11: Luís Garcia, presidente da Assembleia Regional dos Açores, aos 72 livros que integram a mostra, juntam-se agora mais 5 obras doadas pelo Parlamento Açoriano e haverá mais.
12: Refiro-me, por exemplo, ao projeto de mostra digital dedicado à imprensa regional e aos principais momentos do projeto autonómico que esperamos concretizar no próximo ano. Será uma forma particularmente interessante de reconhecer o papel da comunicação social regional enquanto testemunha e participante ativa da construção da nossa consciência autonómica.
11: 5 décadas contadas através das palavras, uma herança escrita, diz Luís Garcia, que continua e deve continuar a marcar os Açores.
12: Preservar a memória da autonomia também passa por garantir que os livros que ajudam a contar a nossa história permanecem acessíveis às gerações futuras. A autonomia também vive no conhecimento que temos da sua história. Vive na capacidade de cada geração a compreender, valorizar e aperfeiçoar.
11: A história da autonomia pode ser visitada até 27 de junho na Biblioteca Pública e Arquivo Regional João José da Graça.
2: Mostra bibliográfica 50 anos da autonomia constitucional dos Açores, leituras para a sua compreensão, pode ser visitada na Horta.
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3: A população da região do Cape Cod começa a ficar preocupada devido à incerteza no financiamento para a substituição da ponte Bourne. Embora as verbas para a reconstrução da ponte Sagamore já estejam asseguradas, o projeto da ponte Bourne precisa ainda de 2 bilhões de dólares para avançar. As duas pontes são consideradas vitais para a economia do Cape Cod, sendo o único ponto de ligação terrestre para turistas e transporte de mercadorias. Segundo a Câmara de Comércio do Cape Cod, a ausência de uma nova ponte poderá levar à perda de um terço da economia da região. O Corpo de Engenheiros do Exército já classificou ambas as estruturas como obsoletas e estima que a ponte Bourne precisa de uma intervenção profunda até 2029. Caso as verbas federais não sejam obtidas, a ponte poderá enfrentar um encerramento total para obras de reabilitação. Empresários locais descrevem este cenário como catastrófico em termos económicos, prevendo que um fecho de 6 meses ou mais seria péssimo para turismo e para o abastecimento das ilhas. Para estes líderes do Cape Cod, uma simples reparação da ponte Bourne seria um desperdício de milhões de dólares, uma vez que a ponte teria de ser substituída na mesma num futuro próximo. Enquanto a ponte Sagamore tem início de construção previsto para o inverno de 2027, o futuro da segunda ponte, a ponte Bourne, depende agora da reautorização de leis de infraestruturas federais que possam libertar o dinheiro necessário para salvar a economia do Cape Cod. O governo de Massachusetts anunciou a atribuição de 70 milhões de dólares em subsídios para o Programa de Educação Técnica e de Carreira. Este investimento vai beneficiar 28 escolas em todo o estado de Massachusetts e tem como objetivo facilitar o acesso à aprendizagem prática. De acordo com um comunicado divulgado pela equipa da governadora, esta verba vai permitir criar 2.500 novas vagas no ensino técnico. O financiamento será utilizado para expandir os programas existentes, criar novas formações e modernizar os equipamentos, a tecnologia e os laboratórios das escolas. A governadora afirma que este investimento responde à vontade de muitos estudantes e famílias que procuram competências práticas para entrarem em carreiras com muita procura no mercado de trabalho. Os programas de ensino técnico abrangem áreas como a mecânica automóvel, a carpintaria, a culinária, assistência dentária, engenharia e canalização. Na região sudeste de Massachusetts, várias escolas foram contempladas com estes subsídios. O Greater New Bedford Technical High School vai receber o valor mais elevado na área, num total de 3 milhões 750 mil dólares. O High School de New Bedford foi contemplado com 1 milhão 750 mil dólares. Outras instituições da região também receberam verbas significativas, sendo que o Bristol Plymouth Regional Vocational Technical, em Taunton, recebe 1 milhão e 500 milhões. O Taunton High School conta com o apoio de 1 milhão e 100 mil dólares. Já o Dighton Rayobad High School recebe 1 milhão e 500 mil dólares. O investimento, recorde-se total, é de cerca de 70 milhões. O Comitê Organizador de Boston para o Campeonato do Mundo de Futebol anunciou os planos para o Festival Oficial de Adeptos da cidade. O evento terá lugar no City Hall Plaza e será o centro das celebrações oficiais na região. De acordo com as autoridades, o festival vai decorrer durante 16 dias, entre 12 de junho e 27 de junho, coincidindo com a fase de grupos da competição. A governadora Maura Healey destacou que o espaço será um ponto de encontro para empresas, talentos e vendedores locais, servindo de palco para apoiar as seleções favoritas. O comitê, conhecido como Boston 26, confirmou que a programação será diária e ajustada ao calendário dos jogos. O recinto terá transmissões em direto de 2 a 3 jogos por dia, presenças de figuras históricas do futebol e apresentações culturais com músicos e artistas. A mayor de Boston, Michelle Wu, afirmou que a cidade está preparada para receber os adeptos de todo o mundo e que esta será uma oportunidade única para os residentes e visitantes participarem nas celebrações. A entrada no festival vai ser gratuita, mas os interessados vão ter de efetuar um registro antecipado. Mais informações sobre os horários de funcionamento estão disponíveis no sítio oficial de Boston 26 na internet. Os biólogos marinhos estão a alertar para os banhistas e surfistas de Massachusetts estarem atentos com o regresso anual dos tubarões brancos à costa da Nova Inglaterra. O primeiro sinal da presença destes animais este ano não foi precisamente um avistamento direto, mas sim a descoberta de um mamífero marinho atacado por um tubarão a 10 de maio. Segundo a Divisão de Pescas Marinhas do Estado de Massachusetts, e após a análise feita ao animal, foi confirmado tratar-se de um ataque de um tubarão branco. É a primeira confirmação oficial da temporada de 2026. Os especialistas alertam que a atividade dos tubarões na área vai aumentar bastante durante o verão, principalmente nas zonas de Cape Cod, nas ilhas e em toda a costa próxima. Para ajudar a manter a segurança, o New England Aquarium e os seus parceiros recomendam precauções simples. É aconselhado evitar zonas que são frequentadas por mamíferos marinhos ou com grandes grupos de peixe. As pessoas devem ficar mais perto da costa, em águas pouco profundas e estar atentas ao que as rodeia. É também recomendado nadar ou fazer surf apenas em praias com nadadores salvadores. As autoridades pedem ainda à população para descarregar uma aplicação gratuita que se chama Shark TVD, uma ferramenta que foi criada pela Organização de Conservação do Tubarão Branco do Atlântico e que mostra um mapa interativo com avistamentos verificados e emite alertas para o telemóvel em tempo real. Um evento gratuito de distribuição de documentos confidenciais está agendado para sábado 30 de maio entre as 8 da manhã e as 11 da manhã. A iniciativa vai decorrer no Dartmouth Highway Department, situado em 976 Russell's Mills Road. O evento é aberto ao público em geral e não exige comprovativo de residência. Cada pessoa pode levar até duas caixas com papéis confidenciais para serem triturados. A organização avisa que o evento poderá terminar mais cedo do que os anos anteriores, caso o caminhão de trituração fique cheio. Os participantes devem chegar até às 10h45 da manhã do dia 30 de maio. Recorde-se que a distribuição de documentos confidenciais ajuda a prevenir o roubo de identidade, protege a informação pessoal e reduz o lixo nos aterros. O papel triturado será reciclado e transformado em novos produtos, como toalhas de papel. O evento é realizado em parceria com o Distrito Regional de Gestão de Resíduos da Grande New Bedford, a Vila de Dartmouth e a Cidade de New Bedford.
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6: Partilho consigo mais uma receita saborosa e muito prática, perfeita para um almoço em família sem grandes complicações. Arroz de pato rápido. Coza uma libra de pato com sal e uma folha de louro até a carne ficar macia. Retire o pato, desfie e reserve o caldo. Numa panela, aqueça 3 onças de azeite e salteie 4 onças de cebola picada. Junte 8 onças de arroz e adicione 16 onças do caldo reservado. Quando o arroz estiver quase pronto, misture o pato desfiado. Coloque tudo num tabuleiro. Cubra com algumas rodelas de chouriço e leve ao forno por 15 minutos para dourar ligeiramente. Um prato tradicional, reconfortante e cheio de sabor.
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8: A palavra do dia é etnia. A palavra etnia tem origem grega, deriva de etnos, povo ou nação em grego, e remete para um grupo social que partilha características comuns, como a cultura, a língua, as tradições, a história e, por vezes, a ascendência. Diferencia-se do termo raça, que é baseada em aspectos biológicos, por ser uma construção social e cultural que define uma identidade coletiva. Étnicos em grego é o adjetivo de ethos, que remete para costume, hábito, e indicava um povo com costumes partilhados. Uma etnia é, assim, um grupo humano com afinidades culturais e sociais que o distinguem de outros grupos na mesma sociedade. Os grupos étnicos formam-se através de processos históricos e sociais, não sendo apenas uma determinação biológica como a raça.

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2: Os armazéns da empresa DHL na zona de Via Longa, em Vila Franca de Xira, estão de novo a arder. De acordo com a informação da Proteção Civil, o alerta para este fogo foi dado quando faltavam 5 minutos para a 1 da tarde. Estão no local a tentar travar as chamas 64 operacionais apoiados por 20 viaturas. Houve também um incêndio que lavrou nas últimas horas em Santana da Serra, Ourique, mas já está dado como dominado, indicaram há pouco à Antena 1 os bombeiros de Ourique. José Luís Carneiro sai em defesa de Paulo Viegas Nunes, o nome indicado pelo governo para o Cirespo. O líder do PS garante que Viegas Nunes é um servidor do Estado e faz votos de que não seja prejudicado por isso.
3: Aquilo que eu posso dizer é que sempre vi nele um servidor do Estado. Se outras matérias há que sejam do conhecimento do governo e da Secretaria-Geral, são matérias agora que compete ao novo ministro esclarecer e não a mim, porque deixei de ser ministro há dois anos. Eu não tenho muita confiança quando sou ministro da Administração Interna. Eu não sou ministro da Administração Interna, já deixei de ser há dois anos.
4: Mas parece-me agora, um bom nome, então, esta indicação.
3: Agora, o que vos digo é que aquilo que eu pude conhecer do cumprimento da missão que lhe foi confiada, vi nele um servidor do Estado. E espero que não haja quem o queira prejudicar por ele ser um servidor do interesse público do Estado.
2: A mensagem transmitida hoje por José Luís Carneiro aos jornalistas, à margem de uma ação na cidade do Porto, o líder do PS considera que Paulo Viegas Nunes é uma das personalidades que mais sabe de comunicações em Portugal. Ontem, recorde, ficou a saber-se que o secretário-geral adjunto do Ministério da Administração Interna, António Pombeiro, pediu a demissão do cargo, alegando graves irregularidades na gestão do Cirespo durante a presidência de Paulo Viegas Nunes. E o ministro da Administração Interna, Luís Neves, acaba de se referir ao caso numa nota enviada à agência Lusa, rejeita irregularidades na gestão da rede Cirespo durante a presidência de Paulo Viegas Nunes, avançando que não existe qualquer impedimento que ponha em causa a idoneidade de Paulo Viegas Nunes para as funções. Nesta nota, Luís Neves escreve, e passo a citar, a Cirespo foi alvo de uma auditoria visando o período 2022-2024, resultando de uma denúncia apresentada por um ex-vogal. As conclusões são públicas e não apontaram ilegalidades. As desconformidades de procedimentos identificadas foram integralmente corrigidas, conforme é referido no relatório, refere o ministro da Administração Interna. Ontem, recordo, o líder do Chega anunciou o pedido de audição parlamentar urgente do ministro da Administração Interna, do secretário-geral adjunto demissionário, António Pombeiro, e do general Paulo Viegas Nunes, questionando a integridade desta escolha para o Cirespo. Depois de ter anunciado a intenção de avançar com uma comissão parlamentar de inquérito à Operação Influencer que levou à queda do governo de António Costa, o Chega vai apresentar uma proposta para revogar a possibilidade de antigos presidentes da República, presidentes da Assembleia da República e primeiros ministros fazerem depoimentos por escrito em comissões de inquérito. Anúncio feito num comunicado divulgado esta tarde em que o partido defende que os titulares destes cargos devem estar sujeitos aos depoimentos presenciais a que são obrigados os cidadãos. O Chega considera que há um privilégio inaceitável e incompreensível face à necessidade de escrutínio e dá como exemplo casos como a Operação Marquês ou a Operação Influencer. O atual regime jurídico dos inquéritos parlamentares estabelece que os atuais e antigos presidentes da República, presidentes da Assembleia da República e primeiros ministros possam depor por escrito, caso seja esse o seu entendimento. Quanto à proposta do Chega para avançar com uma comissão parlamentar de inquérito à Operação Influencer, vai a debate no Parlamento no próximo dia 2 de junho. O Sindicato dos Pilotos da Aviação Civil não vai aderir à greve geral de 3 de junho, convocada pela CGTP. Anúncio feito pelo presidente desta estrutura, Hélder Santinhos, à margem de uma conferência hoje em Lisboa. Hélder Santinhos considera que a primeira greve geral foi oportuna e serviu para o Sindicato dos Pilotos da Aviação Civil marcar uma posição, mas desta vez os pilotos discordam do timing escolhido para o novo protesto, apesar de não concordarem com o diploma que foi aprovado pelo Governo em Conselho de Ministros. A posição dos pilotos é diferente da do pessoal de voo. O Sindicato Nacional de Pessoal de Voo da Aviação Civil, relembro, anunciou na semana passada a adesão à greve geral de 3 de junho. O Papa lamenta que a humanidade invoque com demasiada frequência o conceito de guerra justa e diz que é preciso desarmar a inteligência artificial para impedir que ela domine o mundo. São alguns dos destaques da primeira encíclica de Leão XIV, que foi apresentada esta manhã. Neste documento, o líder da Igreja Católica lamenta que a humanidade esteja a deslizar para uma cultura violenta do poder e diz que é preciso desarmar a inteligência artificial para impedir então que ela domine o planeta.
5: Também me chegaram outras vozes muito preocupantes sobre sistemas de armas cada vez mais autónomos, praticamente fora do alcance humano para os governar de forma eficaz. Ouço relatos muito preocupantes sobre algoritmos que podem bloquear o acesso aos cuidados de saúde, ao emprego e à segurança, com base em dados viciados por preconceitos e injustiças. E ouvi o silêncio daqueles que não têm voz quando se tomam decisões, decisões suscetíveis de gerar novas formas de exclusão e sofrimento. Foi a partir dessa escuta que amadureci uma convicção perturbadora expressa na Humanidade Magnífica. A inteligência artificial precisa de ser desarmada.
2: Leão 14. Para o especialista em assuntos religiosos da Antena 1, António Marujo, esta encíclica tem vários avisos e não só para o governo norte-americano.
6: Não só para a Casa Branca, também para a União Europeia, também para o governo português. Por exemplo, quando fala de questões como os direitos dos trabalhadores e que esses direitos não podem ser anulados pela inteligência artificial. Portanto, os recados vão em muitas direções. Obviamente, tendo em conta o poder dos Estados Unidos no mundo, claro que há muitas mensagens que podem ser lidas como indiretamente dirigidas à Casa Branca, nomeadamente quando ele fala, por exemplo, do desprezo do direito internacional, da ideia de que a guerra é a solução para os problemas e de que, por exemplo, quando ele diz taxativamente que qualquer tentativa de eliminar uma nação é gravemente imoral.
2: Análise do especialista em assuntos religiosos da Antena 1, António Marujo, à primeira encíclica de Leão XIV, intitulada Humanidade Magnífica. Voltamos ao assunto de abertura deste jornal às 14h, ao incêndio a lavrar na zona de Vila Longa, em Vila Franca de Xira. A Antena 1 acaba de falar com o presidente da Câmara de Vila Franca de Xira, Fernando Ferreira. Ele adianta à Antena 1 que o incêndio está a lavrar nos armazéns da DHL, os mesmos armazéns que já arderam há 3 semanas. Ele conta também que não se sabe até ao momento se há algum trabalhador ferido. É um registro de Fernando Ferreira, presidente da Câmara de Vila Franca de Xira, que ouvimos de seguida. Vamos tentar recuperar esse registro de Fernando Ferreira, presidente da Câmara de Vila Franca de Xira.
7: Nas mesmas instalações que há umas semanas atrás também tiveram esta ocorrência. Ao que tudo indica, a partir dos painéis solares instalados na cobertura, deve haver ali algum problema, com certeza, de instalação. Não é normal que isto aconteça. Nós estamos neste momento a fazer o combate a esse incêndio, a procurar conter o incêndio apenas a essas instalações. E não há habitações em risco, portanto, à partida não haverá nenhum tipo de consequência para além desta, mas ainda é muito cedo para fazer prognósticos, uma vez que estamos nesta fase inicial de combate ao incêndio. Já temos lá no local várias corporações de bombeiros locais.
8: E não há nenhum trabalhador afetado por este incêndio?
7: Nós não temos ainda informações sobre essa matéria, porque ainda estamos muito no início das operações de combate.
2: Os detalhes sobre o que está a acontecer em Vila Longa, adiantados à jornalista Natércia Simões pelo presidente da Câmara de Vila Franca de Xira. Neste dia 25 de maio, em que se assinala o Dia Internacional das Crianças Desaparecidas, o Instituto de Apoio à Criança apresentou um conjunto de materiais para ajudar na prevenção do desaparecimento de menores. Há um jogo de cartas, um livro infantil, um caderno de colorir e um vídeo. É uma parceria com a Missing Children Europe, a associação europeia da qual o Instituto de Apoio à Criança é membro fundador. A repórter Sandra Henriques esteve no lançamento e conta os pormenores.
9: O objetivo principal é a prevenção do desaparecimento de crianças, revela Anabela Reis, do Instituto de Apoio à Criança.
10: Acreditamos que a prevenção começa desde cedo e cada vez mais temos de começar a trabalhar determinadas temáticas ainda em contexto pré-escolar.
9: Portanto, é a prevenção aqui o foco para evitar o desaparecimento de crianças?
10: Sim, totalmente. Ou seja, apesar de existirem os serviços da linha 116-000, que é um serviço, no fundo, para já trabalhar a situação em si, não é? A emergência, é importante trabalharmos, não perdermos o foco de que as crianças precisam de ter um conhecimento informado.
9: Para além de um vídeo, há um livro, um caderno de colorir e um jogo de cartas dilema, criados em parceria com a editora Ideias com História. Miguel Correia, da editora, fala no desafio de criar este material com muito conteúdo de sensibilização.
11: Sensibilizam para isto dos cuidados a ter e de como devemos abordar esta questão dos desaparecimentos, dos raptos, etc. E, portanto, o desafio foi mesmo esse. Já agora dizer que são materiais que apelam muito à reflexão, ao espírito crítico. Portanto, são todos eles, principalmente o jogo de cartas,
9: tem esta preocupação. Depois também ao debate intergeracional, na própria família.
11: Exatamente, isso é fundamental. Portanto, são materiais que podem ser aplicados em contexto escolar, que é importante, em contexto familiar, e aqui com esta preocupação de ser intergeracional, mas também, de certa forma, materiais podem ser usados pelos miúdos individualmente. Isto é, não obrigam a ter um moderador, embora sejam materiais de sensibilização, não são meramente lúdicos, são lúdico-pedagógicos.
9: Os materiais são destinados a crianças desde o pré-escolar até ao segundo ciclo do ensino básico.
12: O Instituto de Apoio à Criança disponibiliza estes materiais às escolas públicas que os solicitarem e está também disponível para ir às escolas falar sobre a temática do desaparecimento de crianças. Neste que é o Dia Internacional das Crianças Desaparecidas, o Presidente do Instituto de Apoio à Criança, Manuel Coutinho, adiantou na manhã da Antena 1 que mais de 530 crianças desapareceram em Portugal nos últimos 6 anos. É um registro que aqui recuperamos.
13: Entre 2020 e 2025, eu posso lhe dizer que desapareceram em Portugal 532 crianças. Isto é um número muito elevado. Dá uma média de 89 crianças desaparecidas por ano. Claro que não estamos a falar de raptos efetuados por terceiros. Estamos essencialmente a falar de crimes de subtração de menores e estamos a falar de fugas da família e das instituições. No entanto, é um número muitíssimo elevado.
12: O Presidente do Instituto de Apoio à Criança alerta para os contactos de risco que muitos menores têm através da internet. Manuel Coutinho revelou que aumentou muito nos últimos anos o número de crianças que desapareceram no país devido a esses contactos.
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O Memorial Day é um feriado federal americano celebrado na última segunda-feira de maio, em homenagem aos homens e mulheres que morreram ao serviço das Forças Armadas dos Estados Unidos. A Guerra Civil, que terminou na primavera de 1865, ceifou mais vidas do que qualquer outro conflito na história dos Estados Unidos, exigindo a criação dos primeiros cemitérios nacionais. No final da década de 1860, várias cidades e vilas americanas começaram a realizar homenagens na primavera aos soldados caídos em combate, decorando os seus túmulos com flores. A 5 de maio de 1868, o general John Logan, líder de uma organização de veteranos de guerra civil do Norte, convocou um dia

0: Nacional de Lembrança. O dia 30 de maio de 1868 foi então designado para decorar com flores os túmulos dos militares que morreram em defesa da pátria. Muitos estados do Norte realizaram eventos comemorativos semelhantes e transformaram a data em feriado estadual. Por outro lado, os estados do Sul continuaram a homenagear os seus mortos em dias diferentes, uma separação que durou até depois da Primeira Guerra Mundial. Com o tempo, o feriado evoluiu. Inicialmente focado nos mortos da Guerra Civil, passou a homenagear os militares americanos, que perderam a vida em todas as guerras, incluindo a Segunda Guerra Mundial, a Guerra da Coreia, a Guerra do Vietnã e os conflitos no Iraque e no Afeganistão. Durante décadas, o Memorial Day continuou a ser observado a 30 de maio. Contudo, em 1968, o Congresso aprovou a Lei do Feriado de Segunda-feira Uniforme. Esta legislação estabeleceu o Memorial Day na última segunda-feira de maio, garantindo um fim de semana prolongado de 3 dias para os funcionários federais. A lei declarou também o Memorial Day como feriado federal, uma mudança que entrou em vigor em 1971.
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2: Continua ativo o incêndio nos armazéns da empresa DHL, na zona de Via Longa, em Vila Franca de Xira. Parte destes armazéns já tinha ardido há cerca de 3 semanas. No local, a tentar travar as chamas, estão mais de 100 operacionais, apoiados por 40 viaturas. O presidente da Câmara Municipal de Vila Franca de Xira, Francisco Ferreira, adiantou há pouco à Antena 1 as informações que tem sobre este incêndio.
3: Trata-se de um incêndio que ocorreu a partir da mesma zona onde já tinha ocorrido aqui há umas semanas, o que são as zonas dos painéis solares, portanto, indicia aqui alguma deficiência de funcionamento, certamente, ou de instalação. Os bombeiros estão neste momento a fazer o combate ao incêndio. As coisas estão controladas na medida em que, em princípio, vai conseguir conter um incêndio apenas naquele local, não alastrando para outros. Não há para já nenhum tipo de habitações em risco. E as informações que temos é que também não há vítimas em termos de trabalhadores que se encontrassem lá dentro. Para já é a informação de que dispomos, embora estejamos ainda numa fase relativamente inicial de combate ao incêndio, mas as coisas para já estão a correr bem.
2: Fernando Ferreira, presidente da Câmara de Vila Franca de Xira, com as informações que existem sobre este incêndio. De acordo com a página da Proteção Civil na internet, o alerta para este fogo foi dado quando faltavam 5 minutos para a 1 da tarde. De acordo com a página da Proteção Civil na internet, havia até há pouco também outra ocorrência significativa, um incêndio no litoral alentejano, em São Luís, Odmira, mas esse incêndio é agora dado como dominado. A combatê-lo estavam há pouco 57 operacionais, apoiados por 19 viaturas. Havia também um avião de combate a travar as chamas. Este incêndio está a ser dado como dominado agora na página da Proteção Civil na internet. O Ministério da Administração Interna rejeita ilegalidades na gestão da rede Ciresp durante a presidência de Paulo Viegas Nunes e por isso considera que o general tem todas as condições para voltar a liderar a rede de comunicações de emergência do Estado. Esclarecimentos dados esta tarde pelo Ministério, liderado por Luís Neves. Cláudia Aguiar Rodrigues.
4: O Ministério da Administração Interna entende que não está em causa a idoneidade de Paulo Viegas Nunes no exercício das funções que agora vai cumprir. A Ciresp foi alvo de uma auditoria entre 2022 e 2024, fruto de uma denúncia apresentada por um antigo membro da rede de comunicações do Estado. As conclusões, que são públicas, não apontaram ilegalidades, houve sim algumas discrepâncias de procedimentos que foram logo identificadas e corrigidas. É desta forma que o MAI reage à demissão do secretário-geral adjunto do Ministério da Administração Interna, António Pombeiro, que alegou graves irregularidades na gestão da Ciresp durante a presidência de Paulo Viegas Nunes. Viegas Nunes regressa hoje à presidência da empresa, que gera o sistema integrado de redes de emergência e segurança de Portugal. O Ministério, tutelado por Luís Neves, assegurou ainda que as alegadas irregularidades foram inteiramente escrutinadas nessa auditoria realizada pela Inspeção Geral das Finanças.
2: Os esclarecimentos do Ministério da Administração Interna. O líder do PS também saiu hoje em defesa de Paulo Viegas Nunes. José Luís Carneiro garante que Viegas Nunes é um servidor do Estado e faz votos de que não seja prejudicado por isso.
5: Aquilo que eu posso dizer é que sempre vi nele um servidor do Estado. Se outras matérias há que sejam do conhecimento do Governo e da Secretaria-Geral, são matérias agora que compete ao novo Ministro esclarecer e não a mim, porque deixei de ser Ministro há 2 anos.
6: Mas mantenha confiança.
5: Eu não tenho de ter confiança quando sou Ministro da Administração Interna. Eu não sou Ministro da Administração Interna, já deixei de ser há 2 anos.
6: Mas parece-me agora, um bom nome, então, esta indicação.
5: Agora, o que vos digo é que aquilo que eu pude conhecer do cumprimento da missão que lhe foi confiada, vi nele um servidor do Estado. E espero que não haja quem o queira prejudicar por ele ser um servidor do interesse público do Estado.
2: A mensagem transmitida hoje por José Luís Carneiro aos jornalistas à margem de uma ação na cidade do Porto. O líder do PS considera que Paulo Viegas Nunes é uma das personalidades que mais sabe de comunicações em Portugal. O líder do Chega, André Ventura, relembro, anunciou ontem o pedido de audição parlamentar urgente do ministro da Administração Interna, do secretário-geral adjunto de missionário António Pombeiro e do general Paulo Viegas Nunes, questionando a integridade desta escolha para o Sirespo. Depois de ter anunciado a intenção de avançar com uma comissão parlamentar de inquérito à Operação Influencer, que levou à queda do governo de António Costa, o Chega revelou hoje que vai apresentar uma proposta para revogar a possibilidade de antigos presidentes da República, da Assembleia da República e primeiros ministros fazerem depoimentos por escrito em comissões de inquérito. Um anúncio feito num comunicado divulgado esta tarde, em que o Chega defende que os titulares destes cargos devem estar sujeitos aos depoimentos presenciais a que são obrigados os outros cidadãos. O atual regime jurídico dos inquéritos parlamentares estabelece que os atuais e antigos presidentes da República, bem como ex-presidentes da Assembleia e ex-primeiros ministros, possam depor por escrito, caso seja esse o seu entendimento. Quanto à proposta do Chega para avançar com uma comissão parlamentar de inquérito à Operação Influencer, vai a debate no Parlamento no próximo dia 2 de junho. O presidente dos Estados Unidos diz que as negociações com o Irão estão a correr bem e pede aos países do Médio Oriente que ainda não assinaram os acordos de Abrão para o fazerem. Para o presidente norte-americano Donald Trump, a Arábia Saudita e o Qatar devem tomar a iniciativa de assinar estes acordos e os restantes países da região que ainda não o fizeram devem seguir esse exemplo, nomeadamente o Paquistão, a Turquia, o Egito e a Jordânia. Os acordos de Abrão são um conjunto de tratados mediados pelos Estados Unidos para normalizar as relações diplomáticas e comerciais entre Israel e vários países árabes. Foram formalizados em setembro de 2020 pela anterior administração Trump. O Reino Unido registrou a temperatura mais elevada de sempre para o mês de maio. Na zona do aeroporto de Heathrow, em Londres, os termómetros passaram os 33 graus, batendo assim o recorde de temperatura que tinha sido registado nos anos 20 do século passado e igualado em 1944. O calor deve continuar ao longo desta semana e está previsto um pico de 35 graus em Londres para amanhã. As autoridades britânicas estão preocupadas com estes sinais, sobretudo com as pessoas mais vulneráveis. Neste dia 25 de maio, em que se assinala o Dia Internacional das Crianças Desaparecidas, o Instituto de Apoio à Criança apresentou um conjunto de materiais para ajudar na prevenção do desaparecimento de menores. É uma parceria com a Missing Children Europe, associação europeia da qual o Instituto de Apoio à Criança é membro fundador. Há um jogo de cartas, um livro infantil, um caderno de colorir e, Sandra Henriques, há também um vídeo.
7: Quando estás online, não partilhes fotos, dados pessoais, nem aceites mensagens ou convites de quem não conheces.
8: Esta é uma das mensagens do vídeo. O objetivo principal é a prevenção do desaparecimento de crianças, revela Anabela Reis, do Instituto de Apoio à Criança.
9: Acreditamos que a prevenção começa desde cedo e cada vez mais temos de começar a trabalhar determinadas temáticas ainda em contexto pré-escolar.
8: Portanto, é a prevenção aqui o foco para evitar o desaparecimento de crianças?
9: Sim, totalmente. Ou seja, apesar de existirem os serviços da linha 116-000, que é um serviço, no fundo, para já trabalhar a situação em si, não é? A emergência. É importante trabalharmos, não perdermos o foco de que as crianças precisam de ter um conhecimento informado.
8: Para além do vídeo, há um livro, um caderno de colorir e um jogo de cartas dilema criados em parceria com a editora Ideias com História. Miguel Correia, da editora, fala num desafio de criar este material com muito conteúdo de sensibilização.
10: Sensibilizam para isto dos cuidados a ter e de como devemos abordar esta questão. Dos desaparecimentos, dos raptos, etc. E, portanto, o desafio foi mesmo esse. Já agora dizer que são materiais que apelam muito à reflexão, ao espírito crítico. Portanto, são todos eles, principalmente o jogo de cartas.
8: Tem depois também ao debate intergeracional, na própria família.
10: Exatamente, isso é fundamental. Portanto, são materiais que podem ser aplicados em contexto escolar, que é importante, em contexto familiar, e aqui com esta preocupação de ser intergeracional, mas também, de certa forma, materiais podem ser usados pelos miúdos individualmente. Isto é, não obrigam a ter um moderador, embora sejam materiais de sensibilização, não são meramente lúdicos, são lúdico-pedagógicos.
8: Os materiais são destinados a crianças desde o pré-escolar até ao segundo ciclo do ensino básico.
2: materiais para ajudar na prevenção do desaparecimento de menores. De acordo com o presidente do Instituto de Apoio à Criança, nos últimos 6 anos, mais de 530 menores desapareceram em Portugal. O presidente do Instituto de Apoio à Criança alerta para os contactos de risco que muitos menores têm através da internet. É um fator que está a fazer com que tenha aumentado nos últimos anos o número de crianças que desapareceram.
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3: A população da região do Cape Cod começa a ficar preocupada devido à incerteza no financiamento para a substituição da ponte Bourne. Embora as verbas para a reconstrução da ponte Sagamore já estejam asseguradas, o projeto da ponte Bourne precisa ainda de 2 bilhões de dólares para avançar. As duas pontes são consideradas vitais para a economia do Cape Cod, sendo o único ponto de ligação terrestre para turistas e transporte de mercadorias. Segundo a Câmara de Comércio do Cape Cod, a ausência de uma nova ponte poderá levar à perda de um terço da economia da região. O Corpo de Engenheiros do Exército já classificou ambas as estruturas como obsoletas e estima que a ponte Bourne precisa de uma intervenção profunda até 2029. Caso as verbas federais não sejam obtidas, a ponte poderá enfrentar um encerramento total para obras de reabilitação. Empresários locais descrevem este cenário como catastrófico em termos económicos, prevendo que um fecho de 6 meses ou mais seria péssimo para turismo e para o abastecimento das ilhas. Para estes líderes do Cape Cod, uma simples reparação da ponte Bourne seria um desperdício de milhões de dólares, uma vez que a ponte teria de ser substituída na mesma num futuro próximo. Enquanto a ponte Sagamore tem início de construção previsto para o inverno de 2027, o futuro da segunda ponte, a ponte Bourne, depende agora da reautorização de leis de infraestruturas federais que possam libertar o dinheiro necessário para salvar a economia do Cape Cod. O governo de Massachusetts anunciou a atribuição de 70 milhões de dólares em subsídios para o programa de educação técnica e de carreira. Este investimento vai beneficiar 28 escolas em todo o estado de Massachusetts e tem como objetivo facilitar o acesso à aprendizagem prática. De acordo com um comunicado divulgado pela equipa da governadora, esta verba vai permitir criar 2.500 novas vagas no ensino técnico. O financiamento será utilizado para expandir os programas existentes, criar novas formações e modernizar os equipamentos, a tecnologia e os laboratórios das escolas. A governadora afirma que este investimento responde à vontade de muitos estudantes e famílias que procuram competências práticas para entrarem em carreiras com muita procura no mercado de trabalho. Os programas de ensino técnico abrangem áreas como a mecânica automóvel, a carpintaria, a culinária, assistência dentária, engenharia e canalização. Na região sudeste de Massachusetts, várias escolas foram contempladas com estes subsídios. O Greater New Bedford Technical High School vai receber o valor mais elevado na área, num total de 3 milhões 750 mil dólares. O High School de New Bedford foi contemplado com 1 milhão 750 mil dólares. Outras instituições da região também receberam verbas significativas, sendo que o Bristol Plymouth Regional Vocational Technical, em Taunton, recebe 1 milhão e 500 milhões. O Taunton High School conta com o apoio de 1 milhão e 100 mil dólares. Já o Dighton Rehoboth High School recebe 1 milhão e 500 mil dólares. O investimento, recorde-se total, é de cerca de 70 milhões. O Comitê Organizador de Boston para o Campeonato do Mundo de Futebol anunciou os planos para o Festival Oficial de Adeptos da cidade. O evento terá lugar no City Hall Plaza e será o centro das celebrações oficiais na região. De acordo com as autoridades, o festival vai decorrer durante 16 dias, entre 12 de junho e 27 de junho, coincidindo com a fase de grupos da competição. A governadora Maura Healey destacou que o espaço será um ponto de encontro para empresas, talentos e vendedores locais, servindo de palco para apoiar as seleções favoritas. O comitê, conhecido como Boston 26, confirmou que a programação será diária e ajustada ao calendário dos jogos. O recinto terá transmissões em direto de 2 a 3 jogos por dia, presenças de figuras históricas do futebol e apresentações culturais com músicos e artistas. A mayor de Boston, Michelle Wu, afirmou que a cidade está preparada para receber os adeptos de todo o mundo e que esta será uma oportunidade única para os residentes e visitantes participarem nas celebrações. A entrada no festival vai ser gratuita, mas os interessados vão ter de efetuar um registro antecipado. Mais informações sobre os horários de funcionamento estão disponíveis no sítio oficial de Boston 26 na internet. Os biólogos marinhos estão a alertar para os banhistas e surfistas de Massachusetts estarem atentos com o regresso anual dos tubarões brancos à costa da Nova Inglaterra. O primeiro sinal da presença destes animais este ano não foi precisamente um avistamento direto, mas sim a descoberta de um mamífero marinho atacado por um tubarão a 10 de maio. Segundo a Divisão de Pescas Marinhas do Estado de Massachusetts, e após a análise feita ao animal, foi confirmado tratar-se de um ataque de um tubarão branco. É a primeira confirmação oficial da temporada de 2026. Os especialistas alertam que a atividade dos tubarões na área vai aumentar bastante durante o verão, principalmente nas zonas de Cape Cod, nas ilhas e em toda a costa próxima. Para ajudar a manter a segurança, o New England Aquarium e os seus parceiros recomendam precauções simples. É aconselhado evitar zonas que são frequentadas por mamíferos marinhos ou com grandes grupos de peixe. As pessoas devem ficar mais perto da costa, em águas pouco profundas e estar atentas ao que as rodeia. É também recomendado nadar ou fazer surf apenas em praias com nadadores salvadores. As autoridades pedem ainda à população para descarregar uma aplicação gratuita que se chama Shark TV, uma ferramenta que foi criada pela Organização de Conservação do Tubarão Branco do Atlântico e que mostra um mapa interativo com avistamentos verificados e emite alertas para o telemóvel em tempo real. Um evento gratuito de distribuição de documentos confidenciais está agendado para sábado 30 de maio entre as 8 da manhã e as 11 da manhã. A iniciativa vai decorrer no Dartmouth Highway Department, situado em 976 Russell's Mills Road. O evento é aberto ao público em geral e não exige comprovativo de residência. Cada pessoa pode levar até duas caixas com papéis confidenciais para serem triturados. A organização avisa que o evento poderá terminar mais cedo do que os anos anteriores, caso o caminhão de trituração fique cheio. Os participantes devem chegar até às 10h45 da manhã do dia 30 de maio. Recorde-se que a distribuição de documentos confidenciais ajuda a prevenir o roubo de identidade, protege a informação pessoal e reduz o lixo nos aterros. O papel triturado será reciclado e transformado em novos produtos, como toalhas de papel. O evento é realizado em parceria com o Distrito Regional de Gestão de Resíduos da Grande New Bedford, a Vila de Dartmouth e a Cidade de New Bedford.
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6: Partilho consigo mais uma receita saborosa e muito prática, perfeita para um almoço em família sem grandes complicações. Arroz de pato rápido. Coza uma libra de pato com sal e uma folha de louro até a carne ficar macia. Retire o pato, desfie e reserve o caldo. Numa panela, aqueça 3 onças de azeite e salteie 4 onças de cebola picada. Junte 8 onças de arroz e adicione 16 onças do caldo reservado. Quando o arroz estiver quase pronto, misture o pato desfiado. Coloque tudo num tabuleiro, cubra com algumas rodelas de chouriço e leva ao forno por 15 minutos para dourar ligeiramente. Um prato tradicional, reconfortante e cheio de sabor.
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9: Aprender com os erros, a derrota do Sporting motivou revolta na nação sportinguista, mas é preciso refletir. Neste jornal, entrevista a Rui Barreiro. Diogo Travassos reforça o Braga e João Afonso, o Futebol Clube do Porto. Benfica obrigado a começar muito mais cedo, nova época, pela vitória do Torriense, que já recupera para o play-off de quinta. E ainda Miguel Cardoso venceu a Liga dos Campeões Africanos.
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9: O Sporting acaba a época sem qualquer título e a derrota perante o Torriense da 2ª Liga na final da Taça de Portugal motivou a ira de alguns adeptos. O que faltou afinal aos Leões é o que analisa na Antena 1 Rui Barreiro.
10: Nós ontem vimos um Sporting que teve mais de 20 cantos, 20 pontapés de canto a seu favor e que foi praticamente inofensivo naquilo que é as jogadas de perigo relativamente aos pontapés de canto. Não temos um batedor de livros que transforme as oportunidades que surgem de bola parada em golos efetivos. E, portanto, há algumas deficiências. Vimos, por exemplo, a lateral direita com muitas dificuldades. E, portanto, o Fresneda não estava disponível e, portanto, as alternativas não são muito, muito positivas. E, portanto, há matérias que têm que ser analisadas e têm que servir de reflexão para que o Sporting se torne mais competitivo, mais capaz e lute efetivamente pelos títulos que é a sua obrigação.
9: Perante a ausência de vitórias, Rui Borges tem que estar preparado para a contestação exterior. Agora é tempo de reflexão e espera, Rui Barreiro, que o Sporting tenha aprendido a lição.
10: Eu espero que se tenha aprendido alguma coisa com os erros que se cometeram durante esta época, e obviamente que eu, quando digo erros, não estou a referir-me exclusivamente à direção do Sporting, que também os cometeu, não estou a referir-me exclusivamente à dita unidade de performance, nem estou a referir-me exclusivamente ao treinador e à sua equipa técnica, mas todos eles, obviamente, que falharam em alguns momentos. Aparentemente, o mercado e as notícias que são conhecidas demonstram que há um investimento na equipa, agora não sabemos quem é que vai sair. E, portanto, espero que haja um bom aproveitamento da formação e contratações que tornem o Sporting competitivo mesmo dentro do plantel.
11: E entretanto, o lateral Diogo Travassos, ex-Sporting, é o primeiro reforço do Sporting de Braga, tendo assinado por 5 temporadas pelo Clube Minhoto, 4º classificado da Liga. O Sporting de Braga vai pagar 5,5 milhões de euros por 100% do passe aos Leões, assinando um contrato com o jogador até 2031. A este valor pode ainda acrescer 1 milhão de euros mediante objetivos coletivos e individuais, preservando o Sporting 15% de uma mais-valia sobre uma futura transferência. O Internacional Sub-21 fica blindado por uma cláusula de rescisão de 40 milhões de euros. Diogo Travassos, de 22 anos, fez toda a formação no Sporting, tendo jogado no Moreirense e no Estrela da Amadora nas 2 últimas temporadas, emprestado pelo clube leonino. Na próxima época, o Torriense tem lugar garantido na fase de liga da Liga Europa e pelo menos 8 jogos internacionais. E esta vitória no Jamor não deixou apenas a nação leonina em estado de choque. O Torriense empurrou o Braga para a Liga Conferência e, a partir da segunda pré-eliminatória, não permitiu a estreia europeia do Famalicão, que conseguiu o 5º lugar do campeonato, e ao Benfica obriga as Águias a participar também na segunda pré-eliminatória, mas da Liga Europa. Álvaro Magalhães, antigo jogador e treinador das Águias, confirma.

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1: O planeamento da próxima época tem que ser diferente, porque ainda não se sabe quem é o próximo treinador. Portanto, tudo isto veio complicar as contas ao Benfica e a sua própria organização para a próxima época.
2: Benfica, que ainda não tem esclarecida a situação do treinador para a próxima temporada e por isso os adeptos andam preocupados, diz Álvaro Magalhães que o presidente Rui Costa tem que esclarecer os associados como prometeu.
1: Quem está a liderar o Benfica tem que dar a cara nos bons e nos menos bons e nos maus momentos. Certo? E nesta altura já tinha que estar a pensar com tranquilidade a próxima época, e nesse aspecto ele ainda não se decidiu a falar, a explicar aos sócios o que pretende para a próxima época. Portanto, tem andado a olhar dia após dia, vai falar e que ainda não falou. Portanto, devia explicar aos sócios e simpatizantes que da época que foi um desastre. Provoca aqui uma desconfiança até nos adeptos. Isto é que é fundamental, é que os adeptos andam desconfiados.
2: E para os vencedores da Taça de Portugal, a noite foi longa, mas de festa, numa das cidades mais carnavalescas de Portugal. O plantel do Torriense esteve na varanda da Câmara Municipal para mostrar o troféu aos adeptos, para gáudio do presidente do município, Sérgio Galvão, que estende todo este momento vitorioso à região do Oeste.
3: Isto é uma projeção enorme de Torres Vedras, não é? Quando nós queremos projetar o concelho à volta do desporto, obviamente, o que está a acontecer neste momento e o trabalho que tem sido desenvolvido para a direção do Torriense, que nos últimos anos passa da terceira liga para uma vitória na Taça de Portugal, onde tem o futsal na primeira divisão, onde tem o futebol feminino a disputar as Champions. Portanto, é algo que é inédito e, de facto, o trabalho tem sido extraordinário e o Conselho, obviamente, vai absorver todo este trabalho que tem sido feito e vai, obviamente, estar ao lado do clube, porque é preciso também investir nas infraestruturas, e vai ser, obviamente, uma projeção do nosso Conselho e do Oeste, porque nós temos aqui uma marca forte que é o Oeste, acima do Oeste, está a trabalhar muito bem para projetar o Oeste, e de facto é este o caminho que nós queremos e temos que estar ao lado do clube.
2: Agora, jogadores e equipa técnica têm que descansar e preparar a decisão do play-off de subida quinta-feira em Rio Maior, diante do Casa Pia. Um jogo que já mereceu críticas do presidente do município.
3: É preciso ter... A vitória foi ontem, agora os jogadores estão preparados para Rio Maior, e aquilo que eu apelo é que haja consciência, porque já ouvimos dizer que havia uma bancada do campo de Rio Maior que ia ser interditada por razões de segurança. Ora, nós temos milhares de adeptos que querem assistir ao jogo. E se o Casa Pia não tem condições ou não tem sócios para estarem presentes, o Torriense tem. E quer ver o jogo. E o conselho está à volta da equipa. E nós precisamos, de facto, que vão todos a Rio Maior. E era bom para o desporto, para a ética, para que a festa do futebol possa sobressair, que de facto pudessem assistir e o estádio pudesse estar cheio e os 7 mil lugares estivessem preenchidos.
2: Sérgio Galvão, presidente da Câmara Municipal de Torres Vedras, escutado esta manhã pelo jornalista João Santos Correia, também andou pela cidade e encontrou alguns adeptos em clara ressaca das emoções do dia de ontem, como este adepto que vai tentar ultrapassar o cansaço.
4: Não foi fácil e os meus pés estão a acusar de facto este cansaço, mas felizmente tenho uma profissão que me permite estar sentado, mas não é um dia fácil, não vai ser uma semana fácil para qualquer torriense que goste minimamente de futebol, vai ser uma semana muito intensa.
2: Esta edição 86 da Taça de Portugal consagra, para além do Torriense, um ponta de lança da Liga 3. Dida, do Lusitano de Évora, foi o melhor marcador da competição com 7 golos apontados.
5: Um reconhecimento histórico também para a minha carreira, dada a importância e a consagração da prova rainha, uma prova muito, muito consagrada no nosso futebol. Ser o melhor marcador da taça, acho que é um feito, um momento bom para a carreira, histórico, e continuar a marcar muitos golos por este clube que tem feito um trabalho fantástico e merece outros patamares.
2: É a primeira contratação da época no campeão nacional. João Afonso, guarda-redes de 19 anos, vem do Santa Clara para

0: O Dragão, e deve ser apresentado ainda esta semana. O Guardião, que brilhou sobretudo nas duas últimas rondas de campeonato, é visto como futuro para a baliza azul e branca, mas deve de início arrancar pela equipa B dos Dragões. O Futebol Clube do Porto quer garantir a continuidade de Diogo Costa e, com Cláudio Ramos a entrar para o último ano de contrato, João Afonso é a aposta. O jogador assina até 2031, custa 1,5 milhão de euros mais 500 mil por objetivos. Porto, que selou este fim de semana uma época extraordinária para lá da vitória da equipa sénior, ganhou o campeonato nos iniciados, nos juvenis e também nos juniores, portanto o Porto a vencer a todo o terreno também na formação. Miguel Cardoso, treinador português, conquistou pelos sul-africanos do Mamelodi Sundowns a Liga dos Campeões Africanos. Depois de 1-0 na África do Sul, empata um gol no terreno do Far Rabat, treinado igualmente por um português, Alexandre Santos, golo do Internacional Mocoena. Miguel Cardoso lembra ter dito aos jogadores na final perdida o ano passado com o Pyramids do Egito que as lágrimas desta vez iam ser de alegria.
1: É uma sensação de orgulho. Estava na altura. No ano passado vi lágrimas nos meus jogadores e nós prometemos que íamos voltar a ter lágrimas, mas de alegria e não de tristeza. A crença tem de trazer com ela trabalho duro, comprometimento e capacidade de definir momentos que por vezes estão difíceis de decidir. Neste momento eu penso nos jogadores, nas pessoas que acreditaram em mim e nas perguntas dos jornalistas que desde a primeira conferência de imprensa questionaram quem eu era e de onde vinha.
0: Esta é a segunda vez que o Mamelodi Sundowns vence a Champions Africana. A estreia foi em 2016. À chegada da Arábia Saudita e depois do título conquistado para o Al Nassr, Jorge Jesus, que vai deixar a equipa árabe, pode vir a ser uma solução para a seleção nacional, uma vez que Roberto Martínez termina contrato depois do Campeonato do Mundo. Jesus diz que ninguém pode dizer não à equipa das esquinas, mas agora é preciso deixar tudo tranquilo para a grande competição.
2: Quem é que pode dizer que não à seleção? Já disse que não é uma das melhores seleções do mundo, não posso dizer à outra. O Campeonato do Mundo está aí, porque ele precisa de tranquilidade, o selecionador precisa de tranquilidade, não quer meter-me nessas barafundas.
0: Jorge Jesus também abordou Mourinho e a ida para Madrid e a possível troca com o Marco Silva. Sobre este último, Jesus acredita no trabalho do treinador do Fulham.
2: A peça mais importante numa equipa é o treinador. A partir do momento que tu não acertas no treinador, tudo complica. Vai o treinador para a rua, até vai o presidente. E portanto a escolha de um treinador é fundamental. E se as pessoas que estão no Benfica e estão no Real Madrid acham que são as pessoas certas, é porque têm argumentos e algum motivo para pensar nisso.
3: E Marco Silva seria uma boa opção para o Benfica?
2: É um treinador que já esteve em Portugal a treinar, não treinou uma grande equipa, mas também não treinou uma grande equipa em Inglaterra, que é o Fulham, mas acredito no trabalho do Marco Silva.
0: Um técnico que brilha, outro que chora. Nuno Espírito Santo e o West Ham baixaram ao Championship inglês apesar do triunfo sobre o Leeds United na última ronda da Premier League. Os Hammers dependiam de uma derrota do Tottenham, mas os Spurs venceram o Everton com um gol de João Palhinha. Nuno Espírito Santo, por respeito aos adeptos, não quer pensar já no futuro.
4: Especially for the support and for the respect that we have for them is not the moment to speak about the future, is the moment to...
5: Pelo respeito que temos pelos adeptos, este não é o momento para falar sobre o futuro. Os adeptos foram fantásticos, sobretudo nos jogos em casa. Ainda hoje, sabendo do resultado do Tottenham, continuaram ativos e deram energia à equipa. Por isso, devemos respeitar o momento. Amanhã é outro dia e aí logo vemos o que fazer.
4: Making some noise and giving energy for the boys. For the respect for them, I think we should understand the day. Tomorrow will be a new one and start thinking about the things that we have to do.
0: O fim de semana para o Manchester City foi de despedidas, o adeus a Pep Guardiola depois de uma década de sucesso e Bernardo Silva, internacional português, um dos jogadores mais importantes dos Citizens. Na hora de olhar para as bancadas pela última vez e falar aos adeptos, surgiu a nostalgia.
6: É muito duro pôr em palavras tudo o que sinto pelo Manchester City, por todos vocês. Eu acho que nunca vou sentir na minha vida o mesmo amor que senti da parte deste clube e de todos. Duvido muito que vá sentir novamente. Muito obrigado. depois de todas as memórias que temos juntos, com os meus irmãos, com o staff. Isto é uma família. Vai ser sempre a minha família e estou muito grato.
0: E duas notas finais neste jornal. A equipa masculina de atletismo do Sporting venceu a Taça dos Campeões Europeus de Pista ao ar livre, numa competição que decorreu em Castellón, na comunidade valenciana, em Espanha. A formação leonina conquistou o primeiro lugar coletivamente ao final de dois dias, em que as decisões ficaram reservadas para a prova final. O Sporting superou toda a concorrência na estafeta de 4 por 400 metros para confirmar a coroa europeia. O Sporting torna-se assim o clube mais forte da Europa de pista de atletismo pela segunda vez no historial. No setor feminino, o Sporting foi vice-campeão europeu, superando coletivamente pelo Disputación Valencia. E hoje joga-se a partir das 7 da tarde o segundo encontro das meias-finais do Nacional de Basquetebol, Sporting Futebol Clube do Porto. Os Dragões venceram no João Rocha no primeiro desafio por 81-70 e têm por isso vantagem de uma partida.
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2: Sejam bem-vindos ao nosso programa O Cidadão e a Lei Portuguesa. Esta semana são convidados do nosso programa os meus colegas de escritório, Raquel e Leutério, Fernando Cabral. Sejam bem-vindos, é um gosto tê-los no nosso programa. Esta semana vamos falar de uma situação que é frequente e que muitas pessoas incorrem em erro, que quando alguém morre sem herdeiros legitimários, que é o caso, se alguém morre sem filhos ou sem pais vivos, uma tia, um primo, quem é que sucede nesta situação? Imaginemos que morre uma pessoa sem pais nem filhos vivos, quem é que são os herdeiros?
3: A situação que tivemos foi de veras caricata e os nomes que são fictícios. Temos, por exemplo, o caso da Ana, que faleceu sem filhos. Ela já tinha tido filhos, mas que já eram pré-falecidos. Ou seja, ao momento da morte, ela não tinha netos, não tinha filhos. Os pais também já há muito tinham falecido. Quem é que seriam os herdeiros dela? Seriam os sobrinhos? Ela deixou testamento.
2: Quando, portanto, a regra geral será quando se morre sem ascendentes, pais ou avós, ou descendentes, filhos, sem ninguém, são nossos herdeiros, irmãos ou sobrinhos.
3: Exatamente. Os irmãos, se forem vivos, caso algum dos irmãos tenha falecido, serão os sobrinhos.
2: E se essa pessoa deixou testamento?
3: Ora, se esta pessoa deixou testamento, não haverá lugar àquela limitação da cota disponível.
2: O que é que isso quer dizer?
3: A cota disponível é uma cota que o governo português instituiu para proteger a herança legítima dos herdeiros legitimários, por assim dizer, os herdeiros obrigatórios.
2: Que são os pais e os filhos e os netos.
3: E marido.
2: E marido ou esposa. Ou seja, nós só podemos dispor de um terço dos nossos bens quando temos marido, esposa, pais ou filhos, não é?
3: Exatamente. Fora esses casos, como é o caso do exemplo que nós trazemos hoje, podem dispor livremente e podem deixar a totalidade dos seus bens a quem assim entendam. Uma pessoa que cuidou, um vizinho, uma pessoa muito amiga.
2: Que é este o caso que esta semana estamos a falar. Ana faleceu com testamento e as sobrinhas não tiveram de modas, registaram todo o património no nome delas, ignorando esse testamento.
3: Exatamente. E esta amiga da falecida agora vem com o testamento dizer: não, a senhora faleceu, mas deixou um testamento. E ela é a única herdeira.
2: Ou seja, as sobrinhas, neste caso, não poderão alegar que pelo menos 2/3 será delas.
3: Exato.
2: Uma vez que a tia, como não tinha herdeiros obrigatórios, pode fazer o que bem entender com a sua herança, e o fez por via testamento.
3: Exatamente.
2: Acontece que as sobrinhas, como acabei de dizer, não tiveram mãos a medir, averbaram todo o património hereditário da herança no seu nome por via de uma habilitação de herdeiros e já venderam algum património. Agora, com o testamento e reposta assim a vontade da falecida, como é que pode esse beneficiário da herança reagir a essas vendas que, entretanto, já foram realizadas?
4: A primeira coisa a fazer será propor o inventário para se apresentar perante o tribunal como a única herdeira, uma vez que no testamento foi disposto da totalidade do património, o que era possível neste caso. E vai ser reconhecido pelo tribunal, nessa primeira instância, digamos assim, essa qualidade de única herdeira. Naturalmente que, havendo vendas posteriores, terá que reagir-se a isso através do processo chamado de petição de herança, que é uma ação judicial para reclamar os bens que pertencem à herança. A dificuldade ou o problema poderá surgir na medida em que possam existir terceiros de boa fé.
2: Esses terceiros é quem comprou. E nesta situação apenas poderemos estar numa circunstância que só será restituído à herança o valor.
4: Exatamente, porque a lei, de certo modo, tenta encontrar um equilíbrio entre os legítimos interesses de alguém que de boa fé faz o negócio e, eventualmente, até poderá já ter ele próprio disposto desse bem, ou vendido, ou edificado, ou o que seja, e a lei equilibra a situação no sentido de repor a justiça, no sentido de o herdeiro tem direito ao valor do bem. Mas o terceiro de boa-fé, o que adquiriu, crendo que quem lhe vendeu tinha poderes para isso e a documentação demonstrava, não há nenhuma razão para crer que não fosse assim, esse terceiro de boa-fé é, de certo modo, protegido na medida em que não tem que devolver à herança e o bem em si mesmo. A pessoa que vendeu é que, essa sim, terá que e é responsável pelo pagamento do valor do imóvel.
2: Assim, neste caso, em apreço, a falecida, como não tinha herdeiros legitimários, herdeiros obrigatórios, podia dispor de todos os seus bens. Quem, de uma forma maliciosa, averbou todos os bens no seu nome, será obrigado a devolver o valor das vendas que, entretanto, terá feito. Mas já sabe que, quando consultar um advogado, irá ficar descansado. Volto já na próxima semana, no horário habitual do nosso programa.
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2: Estava prometido para a segunda metade do ano, mas abre portas já no próximo mês. O primeiro centro público para tratar a dependência do jogo vai ficar disponível a partir de junho. A data é revelada na Antena 1 pela presidente do ICAD, o Instituto para os Comportamentos Aditivos e Dependências. Joana Teixeira explica que a nova estrutura vai passar a prestar apoio especializado nesta área.
3: O ICAD já definiu um centro de tratamento especializado em ambulatório para o tratamento de jogo a dinheiro em Lisboa, que irá abrir em junho. Portanto, serão o tratamento em ambulatório, que será feito por uma equipa multidisciplinar. Também vamos ter apoio do serviço social, portanto, uma intervenção também de reabilitação psicossocial, e também vai haver apoio de parte financeira para pessoas que tenham problemas mais graves.
4: Falou-me no mês de junho, já há uma data específica para a abertura, em que ponto é que está?
3: Há neste momento a ser planeada a abertura para a segunda quinzena de junho.
2: Presidente do ICAD, entrevistada pela jornalista Inês Martins, e o primeiro centro público para tratar a dependência do jogo, que abre portas no próximo mês. Em simultâneo, o ICAD quer apertar as regras do jogo online, com foco na publicidade e nos influenciadores.
3: Há alguns desafios, nomeadamente a publicidade dos influencers e esta grande acessibilidade ao jogo online, seja a dinheiro, seja de videojogos. E, portanto, nós temos realmente no ICAD esta preocupação e estamos neste momento a trabalhar na elaboração de medidas que iremos propor para tentarmos regular e reduzir o impacto na saúde que estas medidas de jogo têm.
2: Regras mais apertadas para a publicidade e para os influenciadores na área do jogo a dinheiro, numa altura em que as casas de apostas online continuam a reforçar os anúncios comerciais. João Marques, especialista do ICAD na área do jogo a dinheiro, adianta que há cada vez mais jovens, em especial menores, a apostar nestas plataformas.
5: É muito fácil eu ter no meu bolso um casino. As gerações que estão agora a sofrer com o problema do jogo cresceram a aprender a jogar, a usar um smartphone, a usar um tablet, a interagir com as novas tecnologias, porque a verdade é que os números o que mostram é que abaixo dos 18 anos nós temos cada vez mais jovens a experimentar jogar a dinheiro, nomeadamente online. Não entram pela porta de um casino porque não lhes é permitido.
2: Nos últimos dois anos, os pedidos de apoio ao ICAD relacionados com o vício do jogo mais do que duplicaram. É um problema que pode destruir relações e famílias e deixar marcas na vida pessoal de quem se vê envolvido. É um desses casos, Inês Martins, que vamos conhecer mais adiante no programa da tarde.
6: Onde eu me sentia bem era no casino, mas não era suficiente. Então eu cheguei a estar no casino físico, com o telemóvel à frente, a jogar online ao mesmo tempo.
4: Jorge Antunes foi viciado em jogo durante 25 anos, parou há 5. Conta que o vício o transformou numa pessoa mentirosa e manipuladora.
6: A mentira fazia parte do meu cotidiano, porque eu precisava de manipular as pessoas. Uma situação que me chocou muito e que ainda hoje estou a resolver foi gastar as poupanças todas que eu tinha amealhado para a minha família. E eu gastei tudo.
4: E Jorge olha para a publicidade que vê constantemente na rua, nas televisões, nas redes sociais, como um impulsionador para levar alguém a começar o vício ou a ter uma recaída.
6: Para quem está em sofrimento e está a recuperar, ou a tentar recuperar, é um gatilho muito grande estar a ser bombardeado constantemente. Em relação a quem faz a publicidade, é muito tentador, financeiramente, é muito tentador. Jovens influencers não querem pensar nas consequências que isso traz para as outras pessoas. O que interessa é, eu vou comprar um carro com este dinheiro. Mas se soubessem as consequências que isso traz para a vida de milhares de pessoas, que são mesmo milhares de pessoas, nós em Portugal estamos com uma epidemia de jogo, pensavam duas vezes.
4: E segundo os dados mais recentes do Instituto para os Comportamentos Aditivos e as Dependências, o número de pessoas a pedir ajuda tem mesmo vindo a aumentar. Em 2023 foram 358 pessoas. No ano passado, o número subiu para 782.
2: Um tema que vai continuar em destaque no programa da tarde de hoje. É também pela internet que têm disparado as fraudes digitais em Portugal e um pouco por todo o mundo. O Banco de Portugal anunciou esta tarde uma plataforma de acompanhamento deste fenómeno que vai reforçar a cooperação entre todas as entidades envolvidas no combate à fraude digital. O governador Álvaro Santos Pereira apresentou a iniciativa esta tarde, aproveitando o momento para garantir que a instituição não vende produtos financeiros.
7: Se algum dia quem está em casa vir alguma mensagem, não só do governador, como dos vice-governadores, ou o administrador do Banco de Portugal, ou o diretor do Banco de Portugal, ou quem quer que seja do Banco de Portugal, a vender produtos financeiros, isso não é verdade. Nós nunca o faremos. O que queremos fazer é exatamente combater estas fraudes. O que fazemos hoje é lançarmos a plataforma de acompanhamento da fraude digital. Esta plataforma nasce com um objetivo muito claro: reforçar a cooperação entre todos os intervenientes relevantes, ultrapassar a fragmentação da informação e promover uma abordagem integrada ao fenómeno da fraude digital.
2: Álvaro Santos Pereira, esta tarde, na abertura de uma conferência sobre a fraude digital, nesta conferência que decorre em Lisboa, já foi revelado também que a possibilidade de os clientes bancários verem o nome do destinatário de uma transferência quando colocam o IBAN e outras ferramentas que entraram em funcionamento nos últimos anos já evitaram mais de 6 milhões de euros em fraudes desde 2024. É essa a estimativa do Banco de Portugal. A Francisca Guedes de Oliveira, administradora da instituição, considera também que quem usa a internet quase nunca tem informação suficiente sobre as fraudes digitais e muitas das vítimas nem sequer apresentam queixa.
8: Temos a sensação que as pessoas ainda têm uma atitude muito relaxada em relação a estas questões da fraude digital. 40% dos utilizadores da internet, no inquérito OCDE, nunca pesquisaram informação nem nunca se tentaram informar sobre fraude digital. E, portanto, significa que temos aqui um terreno super fértil para enganar as pessoas, não é? Porque há desconhecimento, porque não há procura de informação. Temos 8% dos utilizadores a dizerem que já foram vítima de fraude digital. 8% já é um número bastante impressivo, já é um número bastante significativo. E temos 40% daqueles que foram vítimas de fraude a dizer que não reportaram a fraude. O que também não é de estranhar, porque a sensação que existe, e muitas vezes é mesmo assim por causa da natureza do fenómeno, é que as pessoas têm a sensação que não há nada a fazer.
2: Necessidade de reforçar as informações relacionadas com a fraude digital, a ideia deixada nesta tarde na conferência dedicada a este tema que está a decorrer em Lisboa. A internet também representa vários perigos, nomeadamente para a questão das crianças desaparecidas. Neste dia internacional em que se assinala este fenómeno, o Instituto de Apoio à Criança lançou materiais para ajudar na prevenção do desaparecimento de menores. Entre este conjunto de materiais está incluído um jogo de cartas, também um livro infantil e ainda um vídeo, Sandra Henriques.
9: Quando estás online, não partilhes fotos, dados pessoais, nem aceites mensagens ou convites de quem não conheces.
10: Esta é uma das mensagens do vídeo. O objetivo principal é a prevenção do desaparecimento de crianças, revela Anabela Reis, do Instituto de Apoio à Criança.
11: Acreditamos que a prevenção começa desde cedo e cada vez mais temos de começar a trabalhar determinadas temáticas ainda em contexto pré-escolar.
10: Portanto, é a prevenção aqui o foco para evitar o desaparecimento de crianças?
11: Sim, totalmente. Ou seja, apesar de existirem os serviços da linha 116-000, que é um serviço, no fundo, para já trabalhar a situação em si, não é? A emergência. É importante trabalharmos, não perdermos o foco de que as crianças precisam de ter um conhecimento informado.
10: Para além do vídeo, há um livro, um caderno de colorir e um jogo de cartas dilema criados em parceria com a editora Ideias com História. Miguel Correia, da editora, fala num desafio de criar este material com muito conteúdo de sensibilização.
12: Sensibilizam para isto dos cuidados a ter e de como devemos abordar esta questão do desaparecimento, dos desaparecimentos, dos raptos, etc. E, portanto, o desafio foi mesmo esse. Já agora, dizer que são materiais que apelam muito à reflexão, ao espírito crítico. Portanto, são todos eles, principalmente o jogo de cartas,
8: tem esta preocupação. Depois também ao debate intergeracional, na própria família.
12: Exatamente, isso é fundamental. Portanto, são materiais que podem ser aplicados em contexto escolar, que é importante, em contexto familiar, e aqui com esta preocupação de ser intergeracional, mas também, de certa forma, materiais podem ser usados pelos miúdos individualmente. Isto é, não obrigam a ter um moderador, embora sejam materiais de sensibilização, não são meramente lúdicos, são lúdico-pedagógicos.
10: Os materiais são destinados a crianças, desde o pré-escolar até ao segundo ciclo do ensino básico.
2: O Instituto de Apoio à Criança está agora a disponibilizar estes materiais às escolas públicas, também está disponível para ir aos estabelecimentos de ensino falar sobre este tema do desaparecimento de crianças. Um bombeiro sofreu ferimentos ligeiros esta tarde durante o combate ao incêndio que voltou a atingir um complexo de armazéns logísticos da empresa DHL em Via Longa, no concelho de Vila Franca de Xira. Este bombeiro sofreu ferimentos ligeiros e foi transportado para o hospital de Vila Franca. O fogo já tinha atingido há algumas semanas este complexo de armazéns. O comandante dos bombeiros voluntários de Via Longa, Gonçalo Guiomar, confirmou há pouco à Antena 1 que ainda há, nesta altura, muito trabalho pela frente.
13: Neste momento o armazém está totalmente tomado. As operações vão ser demoradas, quer na ação do domínio do incêndio, quer na parte de rescaldo devido à carga térmica existente. Temos a registrar um bombeiro ferido que estava a participar nas operações por motivos de queda, de trauma, teve que ser encaminhado ao Hospital Vila Franca de Xira. Não existe nenhum perigo nem para os operacionais nem para a população devido ao material que está presente, apenas fumo, isso é um produto resultante da combustão e todos os operacionais estão a usar aparelhos respiratórios para a sua proteção.
2: Ainda com trabalhos de combate demorados no terreno, como percebemos nestas declarações, este incêndio em Via Longa começou por volta da 1 da tarde.
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0: O Memorial Day é um feriado federal americano celebrado na última segunda-feira de maio, em homenagem aos homens e mulheres que morreram ao serviço das Forças Armadas dos Estados Unidos. A Guerra Civil, que terminou na primavera de 1865, ceifou mais vidas do que qualquer outro conflito na história dos Estados Unidos, exigindo a criação dos primeiros cemitérios nacionais. No final da década de 1860, várias cidades e vilas americanas começaram a realizar homenagens na primavera aos soldados caídos em combate, decorando os seus túmulos com flores. A 5 de maio de 1868, o general John Logan, líder de uma organização de veteranos de guerra civil do Norte, convocou um Dia Nacional de Lembrança. O dia 30 de maio de 1868 foi então designado para decorar com flores os túmulos dos militares que morreram em defesa da pátria. Muitos estados do Norte realizaram eventos comemorativos semelhantes e transformaram a data em feriado estadual. Por outro lado, os estados do Sul continuaram a homenagear os seus mortos em dias diferentes, uma separação que durou até depois da Primeira Guerra Mundial. Com o tempo, o feriado evoluiu. Inicialmente focado nos mortos da Guerra Civil, passou a homenagear os militares americanos que perderam a vida em todas as guerras, incluindo a Segunda Guerra Mundial, a Guerra da Coreia, a Guerra do Vietnã e os conflitos no Iraque e no Afeganistão. Durante décadas, o Memorial Day continuou a ser observado a 30 de maio. Contudo, em 1968, o Congresso aprovou a Lei do Feriado de Segunda-feira Uniforme. Esta legislação estabeleceu o Memorial Day na última segunda-feira de maio, garantindo um fim de semana prolongado de 3 dias para os funcionários federais. A lei declarou também o Memorial Day como feriado federal, uma mudança que entrou em vigor em 1971.
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2: Abre portas já no próximo mês o primeiro centro público para tratar a dependência do jogo em Portugal. A data é revelada esta tarde na Antena 1 pela presidente do ICAD, o Instituto para os Comportamentos Aditivos e Dependências. Joana Teixeira explica que a nova estrutura, que estava prometida para a segunda metade do ano, vai passar a prestar apoio especializado nesta área já a partir do próximo mês de junho.
3: O ICAD já definiu um centro de tratamento especializado em ambulatório para o tratamento de jogo a dinheiro em Lisboa, que irá abrir em junho. Portanto, serão o tratamento em ambulatório, que será feito por uma equipa multidisciplinar. Também vamos ter apoio do serviço social, portanto, uma intervenção também de reabilitação psicossocial, e também vai haver apoio de parte financeira para pessoas que tenham problemas mais graves.
4: Falou-me no mês de junho, já há uma data específica para a abertura, em que ponto é que está?
3: Há neste momento a ser planeada a abertura para a segunda quinzena de junho.
2: A Presidente do ICAV, entrevistada pela jornalista Inês Martins, e o primeiro centro público para tratar a dependência do jogo, que abre portas no próximo mês. Em simultâneo, o ICAV quer apertar as regras para o jogo online, com foco na publicidade e também nos influenciadores.
3: Há alguns desafios, nomeadamente a publicidade dos influencers e esta grande acessibilidade ao jogo online, seja a dinheiro, seja de videojogos. E, portanto, nós temos realmente no ICAD esta preocupação e estamos neste momento a trabalhar na elaboração de medidas que iremos propor para tentarmos regular e reduzir o impacto na saúde que estas medidas de jogo têm.
2: Regras mais apertadas para a publicidade e para os influenciadores na área do jogo a dinheiro, numa altura em que os sites de apostas online continuam a apostar forte nos anúncios comerciais. João Marques, especialista do ICAD na área do jogo a dinheiro, adianta que há cada vez mais jovens a apostar nestas plataformas.
5: É muito fácil ter no meu bolso um casino. As gerações que estão agora a sofrer com o problema de jogo cresceram a aprender a jogar, a usar um smartphone, a usar um tablet, a interagir com as novas tecnologias, porque a verdade é que os números o que mostram é que abaixo dos 18 anos nós temos cada vez mais jovens a experimentar jogar a dinheiro, nomeadamente online. Não entram pela porta de um casino porque não lhes é permitido.
2: Nos últimos dois anos, os pedidos de apoio ao ICAD relacionados com o vício do jogo mais do que duplicaram, um problema que pode destruir relações e famílias e deixar marcas na vida de quem se vê envolvido. É um desses casos, Inês Martins, que vamos conhecer já daqui a pouco no programa da tarde.
6: Onde eu me sentia bem era no casino, mas não era suficiente. Então eu cheguei a estar no casino físico, com o telemóvel à frente, a jogar online ao mesmo tempo.
4: Jorge Antunes foi viciado em jogo durante 25 anos, parou há 5. Conta que o vício o transformou numa pessoa mentirosa e manipuladora.
6: A mentira fazia parte do meu cotidiano, porque eu precisava de manipular as pessoas. Uma situação que me chocou muito e que ainda hoje estou a resolver foi gastar as poupanças todas que eu tinha amealhado para a minha família. E eu gastei tudo.
4: E Jorge olha para a publicidade que vê constantemente na rua, nas televisões, nas redes sociais, como um impulsionador para levar alguém a começar o vício ou a ter uma recaída.
6: Para quem está em sofrimento e está a recuperar, ou a tentar recuperar, é um gatilho muito grande estar a ser bombardeado constantemente. Em relação a quem faz a publicidade, é muito tentador, financeiramente, é muito tentador. Jovens influencers não querem pensar nas consequências que isso traz para as outras pessoas. O que interessa é, eu vou comprar um carro com este dinheiro. Mas se soubessem as consequências que isso traz para a vida de milhares de pessoas, que são mesmo milhares de pessoas, nós em Portugal estamos com uma epidemia de jogo, pensavam duas vezes.
4: E segundo os dados mais recentes do Instituto para os Comportamentos Aditivos e as Dependências, o número de pessoas a pedir ajuda tem mesmo vindo a aumentar. Em 2023 foram 358 pessoas. No ano passado, o número subiu para 782.
2: Certo, de uma reportagem da jornalista Inês Martins, que vamos escutar já daqui a pouco no programa da tarde. É também pela internet que têm disparado as fraudes digitais. O Banco de Portugal anunciou esta tarde uma plataforma de acompanhamento deste fenómeno. O governador Álvaro Santos Pereira diz que não é só para a fotografia e garante, Rita Fernandes, que esta nova plataforma vai reforçar a cooperação entre todas as entidades envolvidas.
7: É uma mesa de coordenação entre várias entidades que lidam com fraudes digitais e financeiras, como bancos, polícias, especialistas em cibersegurança e representantes dos consumidores. A ideia é que as entidades troquem informação e alertas de forma mais rápida, detectem esquemas de burla mais cedo e possam coordenar respostas e travar fraudes online de forma mais eficaz. O governador do Banco de Portugal, Álvaro Santos Pereira, alerta os consumidores. O banco não vende produtos financeiros e pede desconfiança em relação a anúncios online.
8: Se algum dia, quem está em casa, vir alguma mensagem, não só do governador, como dos vice-governadores, ou o administrador do Banco de Portugal, ou o diretor do Banco de Portugal, ou quem quer que seja do Banco de Portugal, a vender produtos financeiros, isso não é verdade. Nós nunca o faremos. O que queremos fazer é exatamente combater estas fraudes. Esta plataforma nasce com um objetivo muito claro: reforçar a cooperação entre todos os intervenientes relevantes, ultrapassar a fragmentação da informação e promover uma abordagem integrada ao fenómeno da fraude digital.
7: A administradora do Banco de Portugal, Francisca Guedes de Oliveira, pede aos consumidores que não desvalorizem o tema.
9: Temos a sensação que as pessoas ainda têm uma atitude muito relaxada em relação a estas questões da fraude digital. 40% dos utilizadores da internet, no inquérito ao CDE, nunca pesquisaram informação nem nunca se tentaram informar sobre fraude digital.
7: No combate às fraudes digitais, o Banco de Portugal aponta como um bom exemplo a função que permite confirmar o nome do destinatário numa transferência bancária, uma medida que já evitou mais de 6 milhões de euros em fraudes.
2: Alguns dos dados revelados esta tarde numa conferência sobre fraude digital que está a decorrer em Lisboa, momento que o Banco de Portugal aproveitou para lançar esta plataforma de combate à fraude digital no país, uma plataforma que vai reforçar a coordenação entre as várias entidades envolvidas no combate a este fenómeno. Está ainda a dar muito trabalho aos bombeiros o incêndio que começou ao início desta tarde num complexo de armazéns logísticos da empresa DHL em Via Longa, no concelho de Vila Franca de Xira. O fogo já tinha atingido estes armazéns há algumas semanas. Esta tarde, por volta da hora de almoço, começou um novo incêndio no local. Um bombeiro já sofreu, entretanto, ferimentos leves. Ainda assim foi transportado para o hospital de Vila Franca de Xira. O comandante dos bombeiros voluntários de Via Longa, Gonçalo Guiomar, contava há cerca de uma hora que o fogo estava ainda a dar muito trabalho no terreno.
10: Neste momento o armazém está totalmente tomado. As operações vão ser demoradas, quer na ação do domínio do incêndio, quer na parte de rescaldo devido à carga térmica existente. Temos a registrar um bombeiro ferido que estava a participar nas operações por motivos de queda, de trauma, teve que ser encaminhado ao Hospital Vila Franca de Xira. Não existe nenhum perigo nem para os operacionais nem para a população devido ao material que está presente, apenas fumo, isso é um produto resultante da combustão e todos os operacionais estão a usar aparelhos respiratórios para a sua proteção.
2: Para já o incêndio continua ainda ativo, está a ser combatido por mais de uma centena de bombeiros em Vila Franca de Xira. Uma ativista portuguesa que integra um grupo de uma caravana humanitária que está retido pelas autoridades do leste da Líbia. Esta caravana faz parte de uma iniciativa paralela à flotilha para Gaza. A ativista portuguesa que está detida não terá sido autorizada estava a passar a fronteira com o Egito, num dos pontos de verificação no território da Líbia, que, por motivos de segurança, só permite a passagem de cidadãos egípcios e líbios. É isso que adianta esta tarde, em comunicado, o Ministério dos Negócios Estrangeiros. O Ministério explica que esta portuguesa está detida em Benghazi, com um grupo de cidadãos de outras nacionalidades, que será presente a tribunal em breve para que seja determinada a expulsão destes ativistas de território líbio. O Ministério dos Negócios Estrangeiros diz que tem vindo a acompanhar a situação desta portuguesa através da Embaixada de Portugal em Tunis e também já envolveu as embaixadas em Roma, em Ankara e no Cairo. O Ministério dos Negócios Estrangeiros recorda também, num comunicado divulgado há pouco, que há muito que desaconselha qualquer viagem para a Líbia. Depois de um ano de portas fechadas para obras de conservação e restauro, a Torre de Belém, monumento emblemático de Lisboa, reabre nos próximos dias, para já com acesso ainda limitado a algumas centenas de visitantes por dia. Antes da reabertura oficial, a repórter Arlinda Brandão esteve de visita a este monumento, ponto de passagem obrigatório para os milhares de turistas que visitam a capital do país.
11: Passamos esta porta antiga e entramos na Sala dos Reis, dentro da Torre de Belém, e são as varandas e a vista de Lisboa que temos a partir do rio, que nos desperta para o presente, de um monumento que, com estas obras, parece novo, mas que já tem mais de 500 anos.
12: Fizemos a intervenção total dos rebocos, que estavam em péssimo estado, e o tratamento do pavimento.
11: Teresa Silveira, coordenadora dos trabalhos de conservação e requalificação da EN Restauros. Os quatro pisos e as 93 escadas em caracol da Torre de Belém estiveram durante um ano e 50 dias em obras. E nota-se bem nas escadas que estavam negras e foram limpas com um feixe de laser.
12: Imaginar que passam milhares de pessoas por este monumento, portanto imaginar que todas as pessoas precisam de colocar a mão na pedra por razões de segurança.
11: E já estamos cá fora, no terraço do Baluarte, no piso 1, com uma vista privilegiada sobre o rio onde se fazia a vigilância.
12: Toda esta área foi intervencionada, tanto do ponto de vista da conservação e restauro da pedra, como das madeiras.
11: O liós brilha e as esculturas mostram-se com todos os seus elementos de estilo manuelino, com motivos decorativos inspirados nos descobrimentos.
12: Quem está virado para o rio e vê a fachada, vê novamente as esferas armilares, o escudo, com os detalhes que era impossível ver na altura. Portanto, toda a sujidade traz-nos esse ruído visual.
11: Vamos espreitar o que muitos chamam de tesourinho. Metemos a cabeça numa pequena abertura para vermos a escultura do rinoceronte.
12: Foi necessário proceder também a alguma consolidação da pedra, porque já se começa a perder algumas das formas.
11: A Torre de Belém mostra-se com as marcas do passar do tempo, mas limpa e com mais para ver.
2: Monumento classificado como Património Mundial da Unesco volta a abrir portas esta semana.
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3: A população da região do Cape Cod começa a ficar preocupada devido à incerteza no financiamento para a substituição da ponte Bourne. Embora as verbas para a reconstrução da ponte Sagamore já estejam asseguradas, o projeto da ponte Bourne precisa ainda de 2 bilhões de dólares para avançar. As duas pontes são consideradas vitais para a economia do Cape Cod, sendo o único ponto de ligação terrestre para turistas e transporte de mercadorias. Segundo a Câmara de Comércio do Cape Cod, a ausência de uma nova ponte poderá levar à perda de um terço da economia da região. O Corpo de Engenheiros do Exército já classificou ambas as estruturas como obsoletas e estima que a ponte Bourne precisa de uma intervenção profunda até 2029. Caso as verbas federais não sejam obtidas, a ponte poderá enfrentar um encerramento total para obras de reabilitação. Empresários locais descrevem este cenário como catastrófico em termos económicos, prevendo que um fecho de 6 meses ou mais seria péssimo para o turismo e para o abastecimento das ilhas. Para estes líderes do Cape Cod, uma simples reparação da ponte Bourne seria um desperdício de milhões de dólares, uma vez que a ponte teria de ser substituída na mesma num futuro próximo. Enquanto a ponte Sagamore tem início de construção previsto para o inverno de 2027, o futuro da segunda ponte, a ponte Bourne, depende agora da reautorização de leis de infraestruturas federais que possam libertar o dinheiro necessário para salvar a economia do Cape Cod. O governo de Massachusetts anunciou a atribuição de 70 milhões de dólares em subsídios para o programa de educação técnica e de carreira. Este investimento vai beneficiar 28 escolas em todo o estado de Massachusetts e tem como objetivo facilitar o acesso à aprendizagem prática. De acordo com um comunicado divulgado pela equipa da governadora, esta verba vai permitir criar 2.500 novas vagas no ensino técnico. O financiamento será utilizado para expandir os programas existentes, criar novas formações e modernizar os equipamentos, a tecnologia e os laboratórios das escolas. A governadora afirma que este investimento responde à vontade de muitos estudantes e famílias que procuram competências práticas para entrarem em carreiras com muita procura no mercado de trabalho. Os programas de ensino técnico abrangem áreas como a mecânica automóvel, a carpintaria, a culinária, assistência dentária, engenharia e canalização. Na região sudeste de Massachusetts, várias escolas foram contempladas com estes subsídios. O Greater New Bedford Technical High School vai receber o valor mais elevado na área, num total de 3 milhões 750 mil dólares. O High School de New Bedford foi contemplado com 1 milhão 750 mil dólares. Outras instituições da região também receberam verbas significativas, sendo que o Bristol Plymouth Regional Vocational Technical em Taunton recebe 1 milhão e 500 milhões. O Taunton High School conta com o apoio de 1 milhão e 100 mil dólares. Já o Dighton Rehoboth High School recebe 1 milhão e 500 mil dólares. O investimento, recorde-se total, é de cerca de 70 milhões. O Comitê Organizador de Boston para o Campeonato do Mundo de Futebol anunciou os planos para o Festival Oficial de Adeptos da cidade. O evento terá lugar no City Hall Plaza e será o centro das celebrações oficiais na região. De acordo com as autoridades, o festival vai decorrer durante 16 dias, entre 12 de junho e 27 de junho, coincidindo com a fase de grupos da competição. A governadora Maura Healey destacou que o espaço será um ponto de encontro para empresas, talentos e vendedores locais, servindo de palco para apoiar as seleções favoritas. O comitê, conhecido como Boston 26, confirmou que a programação será diária e ajustada ao calendário dos jogos. O recinto terá transmissões em direto de 2 a 3 jogos por dia, presenças de figuras históricas do futebol e apresentações culturais com músicos e artistas. A mayor de Boston, Michelle Wu, afirmou que a cidade está preparada para receber os adeptos de todo o mundo e que esta será uma oportunidade única para os residentes e visitantes participarem nas celebrações. A entrada no festival vai ser gratuita, mas os interessados vão ter de efetuar um registro antecipado. Mais informações sobre os horários de funcionamento estão disponíveis no sítio oficial de Boston 26 na internet. Os biólogos marinhos estão a alertar para os banhistas e surfistas de Massachusetts estarem atentos com o regresso anual dos tubarões brancos à costa da Nova Inglaterra. O primeiro sinal da presença destes animais este ano não foi precisamente um avistamento direto, mas sim a descoberta de um mamífero marinho atacado por um tubarão a 10 de maio. Segundo a Divisão de Pescas Marinhas do Estado de Massachusetts, e após a análise feita ao animal, foi confirmado tratar-se de um ataque de um tubarão branco. É a primeira confirmação oficial da temporada de 2026. Os especialistas alertam que a atividade dos tubarões na área vai aumentar bastante durante o verão, principalmente nas zonas de Cape Cod, nas ilhas e em toda a costa próxima. Para ajudar a manter a segurança, o New England Aquarium e os seus parceiros recomendam precauções simples. É aconselhado evitar zonas que são frequentadas por mamíferos marinhos ou com grandes grupos de peixe. As pessoas devem ficar mais perto da costa, em águas pouco profundas e estar atentas ao que as rodeia. É também recomendado nadar ou fazer surf apenas em praias com nadadores salvadores. As autoridades pedem ainda à população para descarregar uma aplicação gratuita que se chama Sharktivity, uma ferramenta que foi criada pela Organização de Conservação do Tubarão Branco do Atlântico e que mostra um mapa interativo com avistamentos verificados e emite alertas para o telemóvel em tempo real. Um evento gratuito de destruição de documentos confidenciais está agendado para sábado, 30 de maio, entre as 8 da manhã e as 11 da manhã. A iniciativa vai decorrer no Dartmouth Highway Department, situado em 976 Russell's Mills Road. O evento é aberto ao público em geral e não exige comprovativo de residência. Cada pessoa pode levar até duas caixas com papéis confidenciais para serem triturados. A organização avisa que o evento poderá terminar mais cedo do que os anos anteriores, caso o caminhão de trituração fique cheio. Os participantes devem chegar até às 10h45 da manhã do dia 30 de maio. Recorde-se que a distribuição de documentos confidenciais ajuda a prevenir o roubo de identidade, protege a informação pessoal e reduz o lixo nos aterros. O papel triturado será reciclado e transformado em novos produtos, como toalhas de papel. O evento é realizado em parceria com o Distrito Regional de Gestão de Resíduos da Grande New Bedford, a Vila de Dartmouth e a Cidade de New Bedford.
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5: Partilho consigo mais uma receita saborosa e muito prática, perfeita para um almoço em família sem grandes complicações. Arroz de pato rápido. Coza uma libra de pato com sal e uma folha de louro até a carne ficar macia. Retire o pato, desfie e reserve o caldo. Numa panela, aqueça 3 onças de azeite e salteie 4 onças de cebola picada. Junte 8 onças de arroz e adicione 16 onças do caldo reservado. Quando o arroz estiver quase pronto, misture o pato desfiado. Coloque tudo num tabuleiro, cubra com algumas rodelas de chouriço e leve ao forno por 15 minutos para dourar ligeiramente. Um prato tradicional, reconfortante e cheio de sabor.
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10: A palavra do dia é etnia. A palavra etnia tem origem grega, deriva de etnos, povo ou nação em grego, e remete para um grupo social que partilha características comuns, como a cultura, a língua, as tradições, a história e, por vezes, a ascendência. Diferencia-se do termo raça, que é baseada em aspectos biológicos, por ser uma construção social e cultural que define uma identidade coletiva. Étnicos em grego é o adjetivo de ethos, que remete para costume, hábito, e indicava um povo com costumes partilhados. Uma etnia é assim um grupo humano com afinidades culturais e sociais que o distinguem de outros grupos na mesma sociedade. Os grupos étnicos formam-se através de processos históricos e sociais, não sendo apenas uma determinação biológica como a raça.

0: O Memorial Day é um feriado federal americano celebrado na última segunda-feira de maio, em homenagem aos homens e mulheres que morreram ao serviço das Forças Armadas dos Estados Unidos. A Guerra Civil, que terminou na primavera de 1865, ceifou mais vidas do que qualquer outro conflito na história dos Estados Unidos, exigindo a criação dos primeiros cemitérios nacionais. No final da década de 1860, várias cidades e vilas americanas começaram a realizar homenagens na primavera aos soldados caídos em combate, decorando os seus túmulos com flores. A 5 de maio de 1868, o general John Logan, líder de uma organização de veteranos de guerra civil do Norte, convocou um Dia Nacional de Lembrança. O dia 30 de maio de 1868 foi então designado para decorar com flores os túmulos dos militares que morreram em defesa da pátria. Muitos estados do Norte realizaram eventos comemorativos semelhantes e transformaram a data em feriado estadual. Por outro lado, os estados do Sul continuaram a homenagear os seus mortos em dias diferentes, uma separação que durou até depois da Primeira Guerra Mundial. Com o tempo, o feriado evoluiu. Inicialmente focado nos mortos da Guerra Civil, passou a homenagear os militares americanos que perderam a vida em todas as guerras, incluindo a Segunda Guerra Mundial, a Guerra da Coreia, a Guerra do Vietnã e os conflitos no Iraque e no Afeganistão. Durante décadas, o Memorial Day continuou a ser observado a 30 de maio. Contudo, em 1968, o Congresso aprovou a Lei do Feriado de Segunda-feira Uniforme. Esta legislação estabeleceu o Memorial Day na última segunda-feira de maio, garantindo um fim de semana prolongado de 3 dias para os funcionários federais. A lei declarou também o Memorial Day como feriado federal, uma mudança que entrou em vigor em 1971.
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0: 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Este anúncio pode ser muito importante para quem gosta e pode trabalhar em jardinagem. A M. Neves Inc. é uma empresa em expansão em Massachusetts e Rhode Island e precisa de contratar trabalhadores de manutenção e capatazes para cortar relva. Os interessados devem contatar imediatamente M. Neves ligando 774-501-8777. 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
3: Os responsáveis do Sporting decidiram anular o jantar de final de época que estava marcado para esta segunda-feira. Este evento tem sido repetido no final de cada temporada, mas a derrota na final da Taça de Portugal frente ao Torriense acabou por originar esta decisão. Ora, na análise à temporada desportiva, agora concluída para os Leões, Sousa Sintra, antigo presidente, é claro, este ano foi péssimo.
4: O presidente saberá conduzir, como tem sabido conduzir, os times do Sporting. E ninguém tem dúvidas, o Sporting ganha campeonatos seguidos, tem sido um trabalho muito bom. Portanto, eu acredito que irá analisar estas coisas todas e seguramente que as coisas vão mudar para melhor, não. Porque este ano é para esquecer.
3: O antigo presidente diz que a equipa deixou uma má imagem no jogo de ontem, no jogo que encerrou a temporada desportiva, e a vitória do Torriense aceita-se.
4: Acho que eram os portuguistas todos, aqueles que foram ver o jogo e que viram aqui na televisão, aqui, que assistiram para a rádio, viram perfeitamente que o Sporting não faz muito, merece mais e tem mais valor daquilo que se passou ontem. Ontem foi, era uma final da taça que os Sporting tinham ganhado, e ainda havia ali motivação para ganhar, ou não nada, faltou ali a garra, a vontade de vencer, pá, isso não. E só houve uma equipa que fez, foi o Torres, e ganhou bem, por isso dá parabéns.
3: As palavras de Sousa Sintra, antigo presidente do Sporting, neste apontar de dedo à exibição no jogo de ontem, frente ao Torriense, a contar para a Taça de Portugal e a classificar este ano como um ano para esquecer, o Sporting que não conseguiu conquistar nenhum título. E depois de uma renovação recente com Rui Borges, há ainda crédito para Frederico Varandas.
4: Presidente, aqui é ele que decide a contratação do treinador, dos jogadores, enfim, cabe a ele como mérito, que ele tem sabido conduzir as coisas. E para de facto não há argumentos. Agora, não sou bem que vou pronunciar sobre o treinador, o presidente, sim, não sou bem que vou aqui querer incendiar ou criar alguma confusão, que não há confusão nenhuma. Eu respeito muito o presidente, o Varandas, e tenho estima e acho que ele tem feito um bom trabalho no Sporting e continuará a fazer com certeza. Agora, esta história de treinador, menos treinador, mas isso é com o presidente.
3: Frederico Varandas é que tem que decidir o futuro de Rui Borges, isto depois de recentemente presidente e treinador terem decidido prolongar o vínculo, isto após também agora estas declarações, após esse desaire para a Taça de Portugal. Uma notícia que está a ser avançada agora mesmo, Sérgio Conceição vai deixar o Al Ittihad. O treinador português tinha mais um ano de contrato, mas não vai continuar no clube saudita, depois de aí ter chegado em outubro. A saída de Sérgio Conceição acontecerá por mútuo acordo e o anúncio deve ser feito nas próximas horas. O jornal A Bola está a avançar com estes detalhes. Está praticamente consumada a transferência de João Afonso para o Futebol Clube do Porto. O jovem guarda-redes está na cidade invicta, vai assinar contrato de longa duração com os Dragões. João Afonso deu nas vistas no Santa Clara, mas antes jogou no São Roque. Aí era presidente Emanuel Ferreira, que conta a história de que o Benfica também referenciou o guarda-redes.
5: Eu já tinha feito várias experiências, se não estiver no Benfica, mais do que uma vez, e a informação que vinha da parte do Benfica é que ia estar sempre debaixo de olho, porque estava inserido numa equipa muito competitiva, teve a felicidade de participar em duas competições nacionais e depois também teve a sorte de, a partir dos juvenis, foi para o Santa Clara, comecei a treinar no escalão de Junhas, no sub-23 e agora mais recentemente na equipa sénior, e que dei-lhe a possibilidade de trabalhar num nível superior e aliado à boa qualidade que ele tem. E também, porque isso também é fundamental para conseguir chegar a um patamar profissional, é a questão humana. É um miúdo fantástico. É um miúdo que acrescenta muito no balneário e no espírito de equipa.
3: E desde sempre foi um jogador focado e também um bom guarda-redes com bom jogo de pés.
5: O João sempre, desde o início, começamos a... até alguma esperança que podia eventualmente no futuro chegar a um patamar que muitos poucos miúdos aqui nos Açores já chegaram. Era um miúdo muito forte, com um jogo de pés que não é normal nos guarda-redes naquelas idades mais novas. Tem uma boa estrutura familiar, tinha uma maneira de trabalhar que trabalhava sempre nos seus limites, e era sempre um miúdo com um espírito de equipa que notava-se que tinha todos os atributos e que se fosse comprometido e disponível, como foi sempre, podia acontecer o que felizmente aconteceu, essa possibilidade de ser jogador do Futebol Clube de Porto.
3: Os valores do acordo com o Futebol Clube do Porto ainda não foram conhecidos, mas o São Roque vai garantidamente receber pelos direitos de formação.
5: Sei que tem direito a uma percentagem dos direitos de formação, mas não, concretamente não sei o real valor daquilo que o Grupo São Roque fosse eventualmente receber.
3: Emanuel Ferreira, antigo líder do São Roque, confessa também que, vindo do São Roque, nunca outro atleta chegou a estes patamares.
5: O João será o primeiro, um patamar desta dimensão foi o primeiro. Há uns anos atrás tivemos alguns que andaram ali nas formações do Benfica, do Guimarães, do Braga, o Francisco Franco, mais recentemente, que é da geração do João, 2007, fez uma parte da sua formação no Braga, agora neste momento está no Santa Clara, mas agora para o futebol, ou um possível futebol profissional, porque ainda não vai entrar na equipa, mas tenho toda a certeza que mais cedo ou mais tarde ele vai ser o guarda-redes principal do Futebol Clube de Porto, porque tem todas as condições para isso, mas sem dúvida que o João Afonso, dos atletas da formação do Clube de São Roque, sem dúvida foi um miúdo que chegou mais longe.
3: João Afonso pode nas próximas horas ser anunciado como reforço do Futebol Clube do Porto, ele que esteve também na mira do Sporting, agora nesta fase, e outrora antes, ainda na formação, foi também referenciado pelo Benfica. O Benfica que inicia os trabalhos de pré-temporada no dia 25 de junho. O anúncio foi feito esta tarde, é a primeira consequência de começar mais cedo a temporada europeia, com os encarnados a participarem também na segunda pré-eliminatória da Liga Europa. Esta antecipação surge depois da vitória do Torriense na Taça de Portugal. Hoje falou à Benfica TV Nelson Veríssimo, ele que dirige a equipa B dos encarnados, e que reforçou que Mourinho foi uma presença muito regular junto da equipa que está imediatamente antes da equipa A, da equipa principal dos encarnados.
6: O Mister Mourinho também muito presente naquilo que é o dia-a-dia da equipa B, seja nos treinos, seja no acompanhamento dos jogos, seja na procura de informação relativamente aos jogadores, era algo que ele procurava sempre estar a par. Nessa lógica de ligação, a equipa B é sempre uma equipa de suporte à equipa A, seja naquilo que é a gestão dos jogadores dia-a-dia para as necessidades do treino, seja naquilo que acaba por ser, digamos, com o mais visível, que é chamado os jogadores do contexto de equipa B para integrar as convocatórias, e alguns até se acabaram por se estrear um número considerável na equipa principal. Portanto, isso também é sinónimo daquilo que é a qualidade dos jogadores, mas também no acreditar do trabalho que é feito.
3: Na segunda liga, o Benfica acabou na décima posição, com 44 pontos, tantos como o Felgueiras, numa temporada em que os jogadores evoluíram bastante.
6: Há jogadores que cresceram e evoluíram muito. A capacidade de crescimento que o Benjaqui teve, olhar para o Miguel Figueiredo e a forma como ele terminou. O Zé Neto, que numa fase inicial não está com a equipa B, mas depois acabou por integrar. O Gonçalo Moreira, muitos outros que, depois vou estar a ser injusto, o Diogo Ferreira também fez uma grande época. Depois, se vou estar aqui a individualizar, todos eles acabaram por crescer.
3: uma equipa que cresceu bastante, reforça Nelson Veríssimo em entrevista à BTV. Ainda numa altura em que está por definir a situação de José Mourinho no Benfica, ele que é desejado por Florentino Pérez no Real Madrid, o nome de Marco Silva, que é apontado para suceder a Mourinho, surge agora como possível alvo do AC Milan. O jornal Gazeta dello Sport coloca o português como uma das hipóteses para o banco do clube italiano na próxima temporada. Diogo Travassos é o mais recente reforço do Sporting de Braga. O lateral de 22 anos foi apresentado hoje e assumo estar muito satisfeito com esta mudança do Sporting de Lisboa para o Sporting de Braga.
7: Estou muito feliz por estar aqui. Sinto que o clube confia em mim, que quer apostar em mim. Estou aqui para trabalhar, para fazer o meu papel, com muito esforço, com muita vontade também. Sei que as ambições do clube são grandes e as minhas também são, portanto sou mais um para ajudar os meus colegas a batalharmos no campo.
3: E há fortes ligações à cidade que agora o vão acolher.
7: A cidade para mim já não é nova e é uma coisa que muitas pessoas não sabem sobre mim, é que mais de metade da minha família é de Braga, ou seja, já passei aqui muitos natais, muitas passagens de ano, inclusive já vim ver jogos do Braga quando era pequeno. E temos uma brincadeira entre família que eu sempre... Eu iria acabar a jogar no Braga e hoje concretizo um desses sonhos, porque pá, sempre foi um clube que eu simpatizei bastante. Gosto bastante e estou muito feliz por estar aqui e por saber também que a minha família também está muito feliz por eu estar aqui.
3: Na última temporada, o jogador esteve emprestado pelo Sporting ao Moreirense. Foi um dos destaques. Apontou 5 golos, fez 3 assistências em 30 jogos. A direção da Federação Portuguesa de Futebol aprovou esta segunda-feira o plano de atividades e orçamento para a temporada 26-27, com uma projeção de saldo positivo de 2,8 milhões de euros.
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9: O Memorial Day é um feriado federal americano celebrado na última segunda-feira de maio, em homenagem aos homens e mulheres que morreram ao serviço das Forças Armadas dos Estados Unidos. A Guerra Civil, que terminou na primavera de 1865, ceifou mais vidas do que qualquer outro conflito na história dos Estados Unidos, exigindo a criação dos primeiros cemitérios nacionais. No final da década de 1860, várias cidades e vilas americanas começaram a realizar homenagens na primavera aos soldados caídos em combate, decorando os seus túmulos com flores. A 5 de maio de 1868, o general John Logan, líder de uma organização de veteranos de guerra civil do Norte, convocou um Dia Nacional de Lembrança. O dia 30 de maio de 1868 foi então designado para decorar com flores os túmulos dos militares que morreram em defesa da pátria. Muitos estados do Norte realizaram eventos comemorativos semelhantes e transformaram a data em feriado estadual. Por outro lado, os estados do Sul continuaram a homenagear os seus mortos em dias diferentes, uma separação que durou até depois da Primeira Guerra Mundial. Com o tempo, o feriado evoluiu. Inicialmente focado nos mortos da Guerra Civil, passou a homenagear os militares americanos que perderam a vida em todas as guerras, incluindo a Segunda Guerra Mundial, a Guerra da Coreia, a Guerra do Vietnã e os conflitos no Iraque e no Afeganistão. Durante décadas, o Memorial Day continuou a ser observado a 30 de maio. Contudo, em 1968, o Congresso aprovou a Lei do Feriado de Segunda-feira Uniforme. Esta legislação estabeleceu o Memorial Day na última segunda-feira de maio, garantindo um fim de semana prolongado de 3 dias para os funcionários federais. A lei declarou também o Memorial Day como feriado federal, uma mudança que entrou em vigor em 1971.
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2: Vamos conhecer os títulos do Jornal das Comunidades editado esta hora pela jornalista Isabel Gaspar Dias. Boa tarde, Isabel.
3: Boa tarde. O PS diz que está atrasado o pagamento de pensões de reforma e apoio a idosos carenciados na Venezuela e Brasil. Os socialistas pedem esclarecimentos ao governo. Dia dos Açores, com homenagem a personalidades da diáspora, Daniel da Ponte, ex-senador nos Estados Unidos, é um dos homenageados, orgulha-se de viver entre duas culturas.
2: Depois de conhecermos os títulos do Jornal das Comunidades, vamos agora ao seu desenvolvimento com a jornalista Isabel Gaspar Dias.
3: O PS denuncia atrasos no pagamento de reformas e do apoio a idosos entre os portugueses no estrangeiro, nomeadamente na Venezuela e Brasil. Atrasos que deixam as pessoas vulneráveis, consideram os socialistas, que pedem explicações ao governo. Paulo Pisco, dirigente do PS para as comunidades portuguesas, explica que os atrasos nos pagamentos causam algum desespero às pessoas.
4: Há atrasos que são absolutamente insustentáveis no pagamento dos apoios que são atribuídos ao abrigo do ASIC, que é o apoio para os idosos carenciados nas comunidades, e também nos atrasos nas pensões de reforma portugueses residentes no estrangeiro, que recebem a sua reforma do Estado português, está a causar imensas dificuldades e um grande desespero a todas estas pessoas que vivem em situações de grande precariedade e para quem esse dinheiro, que mesmo não sendo muito, faz verdadeiramente a diferença, porque eles às vezes estão sozinhos, não têm apoio dos Estados de acolhimento, e estamos a falar de dois países, muito particularmente, que é a Venezuela e o Brasil, onde as situações de precariedade entre a comunidade portuguesa são por vezes muito grandes e são muito pungentes, e não pode haver esta insensibilidade da parte do governo de deixar tanto tempo. Os portugueses precisam desesperadamente destas pensões, que estejam muito tempo à espera. Portanto, a nossa questão é essencialmente para alertar para a necessidade destes pagamentos serem feitos o mais rapidamente possível.
3: No pedido de esclarecimentos ao Governo de Lisboa, o PS pergunta também quantos idosos no Brasil e Venezuela estão a receber apoios. Paulo Pisco justifica.
4: Porque isso permite-nos fazer um retrato social da nossa comunidade, quer na Venezuela, quer no Brasil, saber quantos portugueses estão a receber estes apoios, que os apoios não são muito grandes. Eles podem variar entre 30 euros e 341, que é o valor da pensão mínima do regime da Segurança Social, e também saber se esta mesma situação ocorre noutros países. Recordo que um dos países onde eventualmente esta situação pode ocorrer também é a África do Sul. Pode haver outros países na América Latina ou em África, e portanto é isso também que pretendemos saber.
3: Questões colocadas ao governo pelo PS. Há pensões e apoios que deveriam ter sido pagos pelo Estado português em março, pagamentos a idosos portugueses, pelo menos no Brasil e na Venezuela. O dirigente socialista para as comunidades esteve este fim de semana na tradicional festa portuguesa de Ponto Combo, um dos acontecimentos mais relevantes dos portugueses em França. Mais de 25 mil pessoas terão feito a festa este ano. Paulo Pisco defende a renovação do acordo tripartido entre a autarquia francesa, a Associação Portuguesa em Ponto Combo e o governo de Lisboa. Tem dado frutos, considera Paulo Pisco.
4: Em primeiro lugar, há décadas que existe uma cooperação muito virtuosa entre a Associação Portuguesa de Ponto ao Combo e a Câmara de Ponto ao Combo. Todos os MERs, praticamente desde o início, têm tido uma relação de grande reconhecimento, respeito e apoio à comunidade portuguesa. Agora, o atual MER, Gil Bort, verdadeiramente um grande amigo de Portugal e das comunidades portuguesas, é alguém que tem, inclusivamente, uma casa em Portugal, exatamente em Caminha. Ponto ao Combo é uma cidade, é um município que tem uma germinação também das mais antigas com Caminha. A Associação de Ponto ao Combo, agora presidida por Cipriano Rodrigues, tem uma atividade que merece verdadeiramente ser reconhecida no domínio cultural, no domínio do ensino do português, e no domínio do apoio social prestam um grande serviço.
3: Paulo Pisco, do PS, ouvido pela jornalista Paula Machado, a elogiar a Associação Portuguesa de Ponto Combo. Hoje é o Dia dos Açores e são distinguidas, já foram aliás esta manhã, 25 personalidades e instituições da região. São 6 os nomes ligados à diáspora, homenageados pelo Parlamento Açoriano. Um dos distinguidos com a Medalha Autonómica de Reconhecimento é Daniel da Ponte, lusodescendente, foi senador pelo Estado norte-americano de Rhode Island durante 20 anos, entre 1999 e 2019. A distinção no Dia dos Açores é uma honra, diz Daniel da Ponte.
5: Apesar de eu não ter nascido nos Açores, tenho um filho que nasceu nos Açores, a minha esposa também é dos Açores. Sinto uma imensa honra. Sei que há muito mais pessoas, talvez muito mais ainda merecedoras, mas de qualquer forma, eu agradeço o reconhecimento e continuo a acreditar que todos têm oportunidades. Claro que uns têm mais ou melhores oportunidades do que outros, mas aqueles que têm a sorte de ter oportunidades de fazer bem, fazer algo, também não fazem mais do que a sua obrigação, e eu sinto-me nesta categoria de faço o que devia de fazer. Fiz o que devia de ter feito.
3: Por isso é condecorada. A distinção destaca o papel de Daniel da Ponte na afirmação da identidade açoriana na diáspora. O próprio reconhece que a atividade política o aproximou da comunidade portuguesa e de Portugal.
5: Eu acho que foi através do meu tempo na política que eu tive a oportunidade de aprofundar a minha relação com a comunidade luso-americana aqui nos Estados Unidos. Fui eleito pela comunidade portuguesa, claro que não só, mas durante a minha vida dos 20 anos como eleito, estive sempre muito ligado e também um grande defensor de tudo e todos portugueses, açorianos e madeirenses, e defender muito a nossa comunidade. E também foi através desses anos na política que tive a oportunidade de cultivar e ter a oportunidade de visitar Portugal, Açores, várias vezes. Por acaso foi numa dessas viagens que eu conheci a minha esposa. E então os anos na política trouxeram essas oportunidades para ter uma relação com o português, com o Portugal, que eu provavelmente nunca teria se não fosse dessa forma, não sei.
3: Daniel da Ponte, ex-senador nos Estados Unidos, filho de imigrantes açorianos, nascido em East Providence, contou à jornalista Paula Machado como cresceu, viveu e vive entre dois mundos.
5: Fui criado numa família tipicamente açoriana, ligada às atividades que fazem parte da nossa cultura, das nossas tradições. Também tive a sorte de ser criado e crescer numa paróquia bastante portuguesa e açoriana, a paróquia de São Francisco Xavier, na cidade de East Providence. Eu, desde criança, tive a sorte, acho, de viver um pouco os dois mundos. Portanto, fazia as coisas totalmente americanas. Joguei hockey no gelo desde os 5 anos até terminar o liceu. E, entretanto, ao mesmo tempo, tocava trompete numa banda filarmónica portuguesa. E sempre tive um pé em cada mundo. Continuo a poder, graças a Deus, fazer o mesmo hoje. Continuar a viver uma parte em cada realidade que muitos poucos têm essa sorte. E eu sinto-me muito grato por ter essa experiência e poder fazer isso.
3: Daniel da Ponte foi senador em Rhode Island durante 20 anos. É um dos políticos de origem portuguesa com maior destaque na costa leste norte-americana. É empresário na área da assessoria financeira. Foi distinguido hoje, no Dia dos Açores. Outros condecorados pela Assembleia Regional Açoriana, Ronaldo Cucci, açor descendente, que preside ao Senado do Estado do Havaí. Paulo Matos, também açor descendente, foi fundador da Casa dos Açores do Maranhão, no Brasil. O mesmo para Régis Marques Gomes, fundador da Casa dos Açores, no Estado do Rio Grande do Sul. Também a Associação dos Imigrantes Açoriana foi distinguida esta manhã. Está quase a abrir a primeira loja de pastéis de nata portugueses em Hong Kong. Vai ser dirigida por Fábio Pombo, que foi chefe vários anos no Clube Lusitano, a maior instituição da comunidade lusodescendente de Hong Kong, a equipa de 12 pessoas que vai trabalhar na produção e venda dos pastéis de nata está a receber formação em Macau, onde o pastel de nata é património, apesar de ser diferente. Por exemplo, tem metade do açúcar e é chamado de tarte de ovo de estilo português. O mais parecido com o original chega esta terça-feira a Hong Kong.
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Já tem filhos? Que idade? Só um? A quem é que sai? Tem retratos, com certeza. Mostre lá.

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1: Vamos conhecer os títulos do Jornal das Comunidades, editado esta hora pela jornalista Isabel Gaspar Dias. Boa tarde, Isabel.
2: Boa tarde. O PS diz que está atrasado o pagamento de pensões de reforma e apoio a idosos carenciados na Venezuela e Brasil. Os socialistas pedem esclarecimentos ao governo. Dia dos Açores, com homenagem a personalidades da diáspora, Daniel da Ponte, ex-senador nos Estados Unidos, é um dos homenageados, orgulha-se de viver entre duas culturas.
1: Depois de conhecermos os títulos do Jornal das Comunidades, vamos agora ao seu desenvolvimento com a jornalista Isabel Gaspar Dias.
2: O PS denuncia atrasos no pagamento de reformas e do apoio a idosos entre os portugueses no estrangeiro, nomeadamente na Venezuela e Brasil. Atrasos que deixam as pessoas vulneráveis, consideram os socialistas, que pedem explicações ao governo. Paulo Pisco, dirigente do PS para as comunidades portuguesas, explica que os atrasos nos pagamentos causam algum desespero às pessoas.
3: Há atrasos que são absolutamente insustentáveis no pagamento dos apoios que são atribuídos ao abrigo do ASIC, que é o apoio para os idosos carenciados nas comunidades, e também nos atrasos nas pensões de reforma portugueses residentes no estrangeiro, que recebem a sua reforma do Estado português, está a causar imensas dificuldades e um grande desespero a todas estas pessoas que vivem em situações de grande precariedade e para quem esse dinheiro, que mesmo não sendo muito, faz verdadeiramente a diferença, porque eles às vezes estão sozinhos, não têm apoio dos Estados de acolhimento, e estamos a falar de dois países, muito particularmente, que é a Venezuela e o Brasil, onde as situações de precariedade entre a comunidade portuguesa são por vezes muito grandes e são muito pungentes, e não pode haver esta insensibilidade da parte do governo de deixar tanto tempo. Os portugueses precisam desesperadamente destas pensões, que estejam muito tempo à espera. Portanto, a nossa questão é essencialmente para alertar para a necessidade destes pagamentos serem feitos o mais rapidamente possível.
2: No pedido de esclarecimentos ao Governo de Lisboa, o PS pergunta também quantos idosos no Brasil e Venezuela estão a receber apoios. Paulo Pisco justifica.
3: Porque isso permite-nos fazer um retrato social da nossa comunidade, quer na Venezuela, quer no Brasil, saber quantos portugueses estão a receber estes apoios, que os apoios não são muito grandes. Eles podem variar entre 30 euros e 341, que é o valor da pensão mínima do regime da Segurança Social. E também saber se esta mesma situação ocorre noutros países. Recordo que um dos países onde eventualmente esta situação pode ocorrer também é a África do Sul. Pode haver outros países na América Latina ou em África, e portanto é isso também que pretendemos saber.
2: Questões colocadas ao governo pelo PS. Há pensões e apoios que deveriam ter sido pagos pelo Estado português em março, pagamentos a idosos portugueses, pelo menos no Brasil e na Venezuela. O dirigente socialista para as comunidades esteve este fim de semana na tradicional festa portuguesa de Ponto Combo, um dos acontecimentos mais relevantes dos portugueses em França. Mais de 25 mil pessoas terão feito a festa este ano. Paulo Pisco defende a renovação do acordo tripartido entre a autarquia francesa, a Associação Portuguesa em Ponto Combo e o governo de Lisboa. Tem dado frutos, considera Paulo Pisco.
3: Em primeiro lugar, há décadas que existe uma cooperação muito virtuosa entre a Associação Portuguesa de Ponto ao Combo e a Câmara de Ponto ao Combo. Todos os MERs, praticamente desde o início, têm tido uma relação de grande reconhecimento, respeito e apoio à comunidade portuguesa. Agora, o atual MER, Gil Bort, verdadeiramente um grande amigo de Portugal e das comunidades portuguesas, é alguém que tem, inclusivamente, uma casa em Portugal, exatamente em Caminha. Ponto ao Combo é uma cidade, é um município que tem uma germinação também das mais antigas com Caminha. A Associação de Ponto ao Combo, agora presidida por Cipriano Rodrigues, tem uma atividade que merece verdadeiramente ser reconhecida no domínio cultural, no domínio do ensino do português e no domínio do apoio social. Presta um grande serviço.
2: Paulo Pisco, do PS, ouvido pela jornalista Paula Machado, a elogiar a Associação Portuguesa de Ponto Combo. Hoje é o dia dos Açores e são distinguidas, já foram aliás esta manhã, 25 personalidades e instituições da região. São 6 os nomes ligados à diáspora, homenageados pelo Parlamento Açoriano. Um dos distinguidos com a medalha autonómica de reconhecimento é Daniel da Ponte, lusodescendente, foi senador pelo Estado norte-americano de Rhode Island durante 20 anos, entre 1999 e 2019. A distinção no Dia dos Açores é uma honra, diz Daniel da Ponte.
4: Apesar de eu não ter nascido nos Açores, tenho um filho que nasceu nos Açores, a minha esposa também é dos Açores. Sinto uma imensa honra. Sei que há muito mais pessoas, talvez muito mais ainda, merecedoras, mas de qualquer forma, eu agradeço o reconhecimento e continuo a acreditar que todos têm oportunidades. Claro que uns têm mais ou melhores oportunidades do que outros, mas aqueles que têm a sorte de ter oportunidades de fazer bem, fazer algo, também não fazem mais do que a sua obrigação, e eu sinto-me nesta categoria de faço o que devia de fazer. Fiz o que devia ter feito.
2: Por isso é condecorado. A distinção destaca o papel de Daniel da Ponte na afirmação da identidade açoriana na diáspora. O próprio reconhece que a atividade política o aproximou da comunidade portuguesa e de Portugal.
4: Eu acho que foi através do meu tempo na política que eu tive a oportunidade de aprofundar a minha relação com a comunidade luso-americana aqui nos Estados Unidos. Fui eleito pela comunidade portuguesa, claro que não só, mas durante a minha vida dos 20 anos como eleito, estive sempre muito ligado e também um grande defensor de tudo e todos portugueses, açorianos e madeirenses, e defender muito a nossa comunidade. E também foi através desses anos na política que tive a oportunidade de cultivar e ter a oportunidade de visitar Portugal, Açores, várias vezes. Por acaso foi numa dessas viagens que eu conheci a minha esposa. E então os anos na política trouxeram essas oportunidades para ter uma relação com o português, com o Portugal, que eu provavelmente nunca teria se não fosse dessa forma, não sei.
2: Daniel da Ponte, ex-senador nos Estados Unidos, filho de imigrantes açorianos, nascido em East Providence, contou ao jornalista Paula Machado como cresceu, viveu e vive entre dois mundos.
4: Fui criado numa família tipicamente açoriana, ligada às atividades que fazem parte da nossa cultura, das nossas tradições. Também tive a sorte de ser criado e crescer numa paróquia bastante portuguesa e açoriana, a paróquia de São Francisco Xavier, na cidade de East Providence. Eu, desde criança, tive a sorte, acho, de viver um pouco os dois mundos. Portanto, fazia as coisas totalmente americanas. Joguei hockey no gelo desde os 5 anos até terminar o liceu. E, entretanto, ao mesmo tempo, tocava trompete numa banda filarmónica portuguesa. E sempre tive um pé em cada mundo. Continuo a poder, graças a Deus, fazer o mesmo hoje. Continuar a viver uma parte em cada realidade, que muitos poucos têm essa sorte. E eu sinto-me muito grato por ter essa experiência e poder fazer isso.
2: Daniel da Ponte foi senador em Rhode Island durante 20 anos. É um dos políticos de origem portuguesa com maior destaque na costa leste norte-americana. É empresário na área da assessoria financeira. Foi distinguido hoje, no Dia dos Açores. Outros condecorados pela Assembleia Regional Açoriana, Ronaldo Cucci, açor descendente, que preside ao Senado do Estado do Havaí. Paulo Matos, também açor descendente, foi fundador da Casa dos Açores do Maranhão, no Brasil. O mesmo para Regis Marques Gomes, fundador da Casa dos Açores no Estado do Rio Grande do Sul. Também a Associação dos Imigrantes Açoriana foi distinguida esta manhã. E está quase a abrir a primeira loja de pastéis de nata portugueses em Hong Kong. Vai ser dirigida por Fábio Pombo, que que foi chefe vários anos no Clube Lusitano, a maior instituição da comunidade lusodescendente de Hong Kong, a equipa de 12 pessoas que vai trabalhar na produção e venda dos pastéis de nata está a receber formação em Macau, onde o pastel de nata é património, apesar de ser diferente. Por exemplo, tem metade do açúcar e é chamado de tarte de ovo de estilo português. O mais parecido com o original chega esta terça-feira a Hong Kong.
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11: O Memorial Day é um feriado federal americano celebrado na última segunda-feira de maio, em homenagem aos homens e mulheres que morreram ao serviço das Forças Armadas dos Estados Unidos. A Guerra Civil, que terminou na primavera de 1865, ceifou mais vidas do que qualquer outro conflito na história dos Estados Unidos, exigindo a criação dos primeiros cemitérios nacionais. No final da década de 1860, várias cidades e vilas americanas começaram a realizar homenagens na primavera aos soldados caídos em combate, decorando os seus túmulos com flores. A 5 de maio de 1868, o general John Logan, líder de uma organização de veteranos de guerra civil do Norte, convocou um Dia Nacional de Lembrança. O dia 30 de maio de 1868 foi então designado para decorar com flores os túmulos dos militares que morreram em defesa da pátria. Muitos estados do Norte realizaram eventos comemorativos semelhantes e transformaram a data em feriado estadual. Por outro lado, os estados do Sul continuaram a homenagear os seus mortos em dias diferentes, uma separação que durou até depois da Primeira Guerra Mundial. Com o tempo, o feriado evoluiu. Inicialmente focado nos mortos da Guerra Civil, passou a homenagear os militares americanos, que perderam a vida em todas as guerras, incluindo a Segunda Guerra Mundial, a Guerra da Coreia, a Guerra do Vietnã e os conflitos no Iraque e no Afeganistão. Durante décadas, o Memorial Day continuou a ser observado a 30 de maio. Contudo, em 1968, o Congresso aprovou a Lei do Feriado de Segunda-feira Uniforme. Esta legislação estabeleceu o Memorial Day na última segunda-feira de maio, garantindo um fim de semana prolongado de 3 dias para os funcionários federais. A lei declarou também o Memorial Day como feriado federal, uma mudança que entrou em vigor em 1971.
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2: Novos investimentos em Santana. Aos 191 anos, o Conselho vai ganhar investimentos e uma promessa que a ligação entre o Arco e a Boa Ventura foi incluída no PTRR. A Câmara Municipal de Santa Cruz vai dar 36 cêntimos por quilo de banana extra no anúncio que foi feito pelo secretário-geral do JPP. Em 2025, 23 crianças foram retiradas às famílias pelas Comissões de Proteção de Crianças e Jovens. No ano passado, as Comissões de Proteção de Crianças e Jovens retiraram 23 crianças das famílias na região. No entanto, 93% das medidas aplicadas pelas CPCJ corresponderam a apoio junto dos pais, não tendo sido necessário retirar as crianças do seu meio familiar. Os números são avançados à Antena Madeira por Nivala Gonçalves, a presidente do Instituto de Segurança Social aqui da Madeira.
3: É um número residual de crianças que retiramos das famílias pelas CPCJ. A maior parte são medidas aplicadas junto dos pais. 23 casos foram efetivamente retiradas dos seus pais. 340 mantiveram-se junto dos seus pais. E por isso, dos 23 casos que foram retirados do seu meio familiar, 10 foram para casa de outro familiar, imagina um avô, uma avó, uma tia, 10 casos. Uma criança foi para uma família de acolhimento e 12. Apenas 12 é que foram, no fundo, para casas de acolhimento de crianças e jovens.
2: Dados revelados no âmbito do relatório anual de 2025 da Comissão Nacional de Proteção de Promoção dos Direitos e também Promoção das Crianças e Jovens, relatório que dá também conta das 1.212 situações denunciadas o ano passado.
3: A primeira situação mais sinalizada foi a negligência, seguida pela violência doméstica e, em terceiro lugar, os comportamentos de perigo que os jovens, principalmente em idade maior, começam a apresentar. Também o direito à educação, ou seja, alunos que depois não frequentaram o sistema de ensino tradicional, sendo que as faixas etárias onde maior incidência existiu foi entre os 11 e os 14 anos e os 15 e os 17 anos. E, efetivamente, é ali numa fase já de crescimento e de proximidade à adolescência, até numa fase seguinte, que estes comportamentos têm maior incidência nos números da região autónoma da Madeira.
2: Denúncias que foram apresentadas em maior número por entidades como a Polícia de Segurança Pública, a GNR e também por escolas, assim também como por anónimos. O Governo Regional vai avançar com um novo mirador no Pico da Boneca, em Santana, e requalificar o Centro de Ovinicultura, a criação de ovelhas, por forma a criar um novo polo de atração e recriar também uma quinta rural. Anúncio feito pelo Secretário da Economia numa Câmara que é liderada pelos centristas.
4: Estes são investimentos essenciais para o desenvolvimento turístico de Santana, porque melhoram a acessibilidade, a mobilidade e as condições de vida dos nossos ativos naturais mais relevantes, como são os cauces da natureza e da paisagem. O Centro de Ovinicultura será requalificado e passará a constituir um novo polo de atração a este concelho, como uma quinta rural, com diversos tipos de pecuária e diversas culturas agrícolas.
2: José Manuel Rodrigues assumiu também que a ligação entre o Arco e a Boa Ventura foi incluída no plano de transformação, recuperação e resiliência que foi negociado com o Governo da República.
4: Para dotar este concelho e toda a Costa Norte de melhores acessibilidades, o Governo Regional negociou com o Estado a inclusão da obra da ligação viária do Arco de São Jorge à Boa Ventura no plano de transformação, recuperação e resiliência, uma obra que vai permitir potenciar toda a costa norte da Madeira.
2: Santana, que celebra hoje os 191 anos de elevação a concelho, o Presidente da Autarquia pediu ao Governo que cumpra as promessas e que não atrapalhe, como disse no discurso, quando tiver de dar pareceres. Dinado Fernandes apontou o caminho difícil da recuperação financeira do concelho e apontou o futuro com vários investimentos.
5: A Câmara Municipal de Santana já está a aumentar a sua receita própria, seja pela via dos impostos diretos, seja através das novas taxas, como a taxa turística, seja através de novas concessões, e em breve verão que serão lançadas várias concessões, quase um pacote delas, para os privados poderem concorrer e poderem também eles fazerem dinheiro e assim deixarem também receita para a Câmara, porque sem dinheiro e totalmente dependentes do orçamento de Estado, dificilmente Santana conseguirá concretizar grandes projetos.
2: Por parte da oposição, a vereadora destacou o papel que tem assumido, que é ser de responsabilidade, mas Cláudia Prestrelo deixou propostas relacionadas com a criação de emprego, urbanismo e também apoios sociais.
6: Por um lado, a questão da fiscalidade, da atração, da criação de emprego é fundamental, trazer mais pessoas para Santana. Por outro, a nossa preocupação com as matérias ligadas ao urbanismo. Tudo aquilo que se prende com a legalização e construção de novas habitações é fundamental que se flexibilize, que se criem regulamentos que vão ao encontro das reais necessidades da população, respeitando também aquelas que são as normas legais. E por outro, nossa preocupação com a matéria social, matérias relacionadas com o apoio às famílias, seja com crianças pequenas ou com idosos, a preocupação com o custo de vida que as famílias enfrentam atualmente e, portanto, a nossa preocupação tem sido essa.
2: Nesta cerimónia dos 191 anos do Conselho foram homenageados funcionários, esportistas e a Banda Municipal de Santana, que fez 100 anos. É necessário pensar os fenómenos educativos de uma forma mais ampla, ou seja, olhar para a educação como um aglomerado maior do que apenas aquele que é o binómio aluno-professor. Hélder Ferraz, docente da Faculdade de Psicologia de Ciências da Educação da Universidade do Porto, foi o orador nas primeiras jornadas de Ciência da Educação e está a avançar com essa perspectiva.
7: O próprio território influencia também aquilo que são os resultados escolares e o desempenho dos estudantes, por exemplo, é só um aspecto, e também valorizar essa interseção com os indicadores socioeconómicos e que nós sabemos também que têm implicação. Ou seja, penso que é necessário pensar a educação de uma forma muito mais articulada entre os diferentes atores da comunidade e também atores políticos, no sentido de que se criarem as condições, a pensar mais numa estratégia desde o início do percurso educativo dos estudantes, com equipas de facto que possam pensar e criar essas estratégias para que as desigualdades, no fundo, que nós assistimos, possam ser mitigadas.
2: Sofia Silva, diretora do curso e também organizadora do evento, explicou que o encontro nasceu da necessidade de criar espaços para afirmar a identidade dos profissionais de ciências da educação.
8: Para refletirmos de forma crítica e informada sobre, afinal, qual é que é o perfil, que competências nucleares é que estes profissionais têm, em que equipas podem exercer funções e que tipo de atividades desenvolvem. Portanto, este espaço hoje é criado quer para os nossos estudantes da Licenciatura em Ciências da Educação, quer para os profissionais que exercem funções no terreno, arranjarem um local propício a este debate crítico e partilha de experiências.
2: Para Elsa Fernandes, a Secretária-Regional da Educação, Ciência e Tecnologia, o Sistema Educativo e a Educação, já não é só feita pelo professor dentro da sala de aula.
9: É feita por múltiplos atores, psicólogos, profissionais das ciências da educação. Temos já vários profissionais com este perfil no nosso sistema educativo e é importante que assim seja, porque eles têm uma formação bastante ampla e diversificada e podem ser um complemento neste processo educativo que é complexo.
2: Estas primeiras jornadas de ciência da educação estão a decorrer no Colégio dos Jesuítas. Mantemos na educação, as bolsas universitárias vão aumentar, a nova lei da ação social do ensino superior, que vai entrar em vigor no próximo ano, vai ter um reforço para os estudantes. O vice-reitor da Universidade da Madeira demonstrou agrado com este anúncio, isto porque as bolsas poderão chegar aos 2.260 euros. Em declarações aqui à Rádio Pública, Eduardo Marques destaca a importância das principais alterações aprovadas pelo Governo Central.
10: Algumas coisas vão ao encontro do que já era pedido há alguns anos. Uma delas é a subida média do valor de bolsa, que realmente vai significar que vai haver mais verbas para apoiar os alunos. Vai haver algo também bastante importante, que é os alunos que vêm dos escalões mais baixos no ensino secundário têm logo à cabeça 1.024 euros para poderem já entrar no ensino superior com essa certeza e com algum apoio inicial para poderem aceder ao ensino superior. E essas duas coisas que significam mais verbas, parece-nos nós, que era uma reivindicação que as associações de estudantes e também as universidades já vinham a fazer há muito tempo.
2: Há ainda um outro critério que é destacado pelo vice-reitor, que vai calcular o valor da bolsa a atribuir e que tem por base o custo de vida em cada região.
10: Temos uma parte que ainda estamos expectantes também para ver, vai ser a questão da associação da região ao valor da bolsa a atribuir. Ou seja, regiões onde o custo de vida seja mais caro deverão ter uma majoração na bolsa para que de alguma forma suporte esse aumento de custo de vida que existe nessas regiões. Essa parte é que ainda estamos expectantes para ver como é que vai ser formulada para depois também percebermos como é que vai afetar os alunos e como é que vai afetar os bolseiros da Universidade da Madeira.
2: Eduardo Marques, ouvido pela jornalista Isabel Nóbrega Sá, atualmente 45% dos alunos da Universidade da Madeira são bolseiros. Apesar dos novos critérios para a atribuição de bolsas, o número de estudantes apoiados deverá manter-se igual no próximo ano letivo. A Câmara de Santa Cruz vai apoiar a produção de banana extra com uma ajuda de 36 cêntimos por quilo. A informação foi avançada por Elvio Sousa. O secretário-geral do JPP afirma que é uma forma de colmatar o incentivo que devia ser dado pela empresa pública que gere o setor da banana.
11: Estamos a falar de mais de uma centena de produtores em Santa Cruz. A banana extra somente é paga 1 euro por quilo. Foi inclusivamente uma proposta do JPP há 3 anos, que foi inclusivamente e bem adotada pelo Governo Regional, mas nós consideramos que estes agricultores da região, em particular de Santa Cruz, merecem aquilo que nós já fizemos as contas que a GESBA deveria pagar, que era 1 euro, mais a ajuda comunitária, 36 cêntimos. Naturalmente que a GESBA precisaria ter uma melhor gestão e melhor eficiência, cortar em gastos desnecessários e pagar 1 euro e 36 cêntimos à banana extra.
2: Elvio Sousa, líder do JPP, foi esta manhã também à cerimónia do aniversário do Conselho de Santana e diz que esta é uma medida justa para os agricultores, mas que deveria ser paga pela GESBA e não pelo orçamento da Câmara Municipal de Santa Cruz. Na política ainda, o deputado do Chega Madeira na Assembleia da República e atual vice-presidente do partido vai integrar a lista de Hugo Nunes, candidato à liderança do partido. Francisco Gomes diz que a ruptura é a palavra usada para este apoio.
12: Neste momento, o Chega Madeira exige que haja um momento de ruptura. Mas não é uma ruptura, não é uma ruptura violenta, não é uma ruptura vingativa, é uma ruptura serena. É uma ruptura com a consciência de que o partido podia ter feito mais, devia ter feito mais, devia ter estado em momentos que não esteve, devia ter tido atitudes que não esteve, e assim sendo, está na altura de vagar o lugar, de disputar internamente, de dar oportunidade a que projetos alternativos, a que figuras alternativas venham e assumam os destinos do Chega Madeira, mas sempre com a mesma lógica. Servir a Madeira e falar para a Madeira.
2: Francisco Gomes integra a lista de Hugo Nunes como vice-presidente. O tempo vai continuar mais ou menos como está, com o céu em geral pouco nublado.
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18: Partilho consigo mais uma receita saborosa e muito prática, perfeita para um almoço em família sem grandes complicações. Arroz de pato rápido. Coza uma libra de pato com sal e uma folha de louro até a carne ficar macia. Retire o pato, desfie e reserve o caldo. Numa panela, aqueça 3 onças de azeite e salteie 4 onças de cebola picada. Junte 8 onças de arroz e adicione 16 onças do caldo reservado. Quando o arroz estiver quase pronto, misture o pato desfiado. Coloque tudo num tabuleiro, cubra com algumas rodelas de chouriço e leve ao forno por 15 minutos para dourar ligeiramente. Um prato tradicional, reconfortante e cheio de sabor.
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2: José Manuel Bolieiro faz apelo à unidade das nove ilhas neste Dia dos Açores. Num momento político e mediático marcado por acusações de centralismo e bairrismo, o Presidente do Governo Regional lembra que a unidade tem sido a força transformadora da autonomia.
3: A unidade das nove ilhas dos Açores é essencial para o sucesso deste projeto ousado e inovador. Unidade que é força transformadora e promotora do desenvolvimento de todas as ilhas, não deixando nenhuma ilha para trás, num processo de desenvolvimento harmónico e integral dos Açores. Num momento internacional marcado pela instabilidade, conflitos e incerteza, os Açores devem afirmar